0: serão destinados ao PRONAF, que é o Programa Nacional de Fortalecimento da Agricultura Familiar, um aumento de quase 9% do crédito comparado à última safra. O dinheiro poderá ser aplicado em programas de crédito, seguro agrícola, compras públicas, assistência técnica e extensão rural. A ministra do Desenvolvimento Agrário e Agricultura Familiar, Fernanda Machiavelli, destacou as operações de crédito que terão juros reduzidos.
1: Eu estou falando que agora quem quiser produzir alimento nesse país tem juros de 2% para contratar crédito para a agricultura familiar para quem quer produzir alimentos. E se quiser produzir alimento orgânico agroecológico, a taxa de juros, presidente, agora é 1%.
0: E o plano também amplia o limite de crédito para a unidade familiar de R$ 53 para R$ 74 mil. Reais. Outra novidade dessa edição é o PRONAF de Habitação. Quem vive no campo vai poder fazer financiamentos com limite de R$ 10 mil para reformar a casa ou fazer instalações sanitárias. Serão 5 anos para quitar, além de desconto de até 40% para quem pagar a conta em dia. Outra novidade é o Terra à Mesa Garantia Safra, com mais de 400 milhões de reais destinados à inclusão produtiva, adaptação climática e fortalecimento da produção de alimentos para mais de 60 mil famílias do semiárido brasileiro. O governo do Brasil também anunciou programas para melhorar a governança no campo e agilizar a regularização fundiária de imóveis rurais, públicos e privados. Devolvo para vocês, Luciano, Luciana.
2: Obrigada, Graziele, pelas informações ao vivo aqui na Voz do Brasil.
3: E para o agronegócio, o governo do Brasil anunciou um plano safra também com valor recorde.
2: São mais de 525 bilhões de reais com taxas de juros reduzidas.
3: O plano traz incentivos também para os produtores comprometidos com a agricultura sustentável.
4: O Plano Safra 2026-2027 é o maior da história destinado à agricultura empresarial. Ao todo, o governo do Brasil anunciou nesta terça-feira 525 bilhões e 100 milhões de reais em linhas de crédito para médios e grandes produtores rurais. São quase 9 bilhões de reais a mais que na safra anterior. O objetivo é fortalecer a produção agropecuária, ampliar a oferta de alimentos e manter o Brasil entre os maiores produtores e exportadores do mundo. Do total anunciado, 384 bilhões e 900 milhões de reais serão destinados ao custeio da produção e à comercialização da safra. Outros 140 bilhões e 200 milhões de reais vão financiar investimentos em irrigação, armazenagem, inovação tecnológica, compra de máquinas e equipamentos, recuperação de áreas produtivas e geração de energia renovável. O presidente em exercício, Geraldo Alckmin, disse que os números representam um compromisso do governo com a produção de alimentos e investimentos no campo.
5: Ano passado, batemos recorde de produção e a expectativa esse ano é de 353 milhões de toneladas.
4: Outra novidade é a redução das taxas de juros em linhas estratégicas de financiamento. No PRONAMP, programa voltado aos médios produtores rurais, a taxa caiu para 9% ao ano. Também houve redução em programas voltados à irrigação, agricultura sustentável, armazenagem e inovação. A expectativa é ampliar o acesso ao crédito e estimular novos investimentos no campo que já exporta e produz números recordes, disse André de Paula, ministro da Agricultura e Pecuária.
6: O agronegócio brasileiro representa hoje cerca de 1/4 de toda a riqueza produzida no país. O PIB da agropecuária cresceu 11,7% o ano passado. Um entre cada 4 empregos de brasileiros está ligado ao agro.
4: O Plano Safra também amplia os incentivos para práticas sustentáveis. É mais oportunidade para quem produz, destacou o ministro da Fazenda, Dário Durigan.
7: Tivemos também os bônus que incentivam sustentabilidade no agronegócio, que podem dar um prêmio de 0,5 pontos percentuais, seja para quem tem o CAR normalizado, seja para quem adota boas práticas agropecuárias no sentido da sustentabilidade.
4: Desde 2023, o governo do Brasil tem ampliado os recursos à agricultura empresarial. Nos últimos 4 anos, foram 4 recordes, saindo de 364 bilhões para mais de 525 bilhões de reais. Reportagem Pablo Mundim.
2: Brasil, Argentina, Uruguai e Paraguai. Esses países formam o Mercosul, que reúne 73% do território sul-americano.
3: Responsável por 65% do PIB da região, o bloco se reuniu hoje em Assunção, no Paraguai, para definir estratégias que fortalecem os países.
8: O encontro encontro reúne líderes dos países membros e associados do Mercosul em Assunção, no Paraguai. Nesta cúpula do bloco, o objetivo é discutir medidas para aprofundar a integração regional, fortalecer o comércio, a agenda social e o desenvolvimento. Durante o discurso, o presidente Lula defendeu o fortalecimento da integração entre os países sul-americanos.
9: O Mercosul permanece como o principal espaço institucional em uma região cada vez mais polarizada. O projeto de integração sul-americano deve estar acima de qualquer divergência ideológica.
8: Lula anunciou também que fará uma proposta de aumento da contribuição brasileira ao FOSEM, fundo que financia obras de infraestrutura e projetos sociais para reduzir desigualdades entre os países do bloco.
9: O Mercosul precisa fazer diferença na vida das pessoas. Desde a sua criação, o FOSEM já financiou mais de 1.000 quilômetros de rodovias, 680 quilômetros de ferrovias, 750 quilômetros de linha de transmissão elétrica, 100 quilômetros de rede de saneamento básico. Estamos prontos para lançar o FOSEM 2 e aumentar a contribuição brasileira com aporte de US$100 milhões anuais ao longo de uma década.
8: Na área de segurança, Lula defendeu a cooperação internacional para o combate ao crime organizado e ao tráfico de drogas.
9: Em parceria com a Interpol, estamos implementando nova iniciativa para o enfrentamento do crime organizado na América do Sul, cuja sede será o escritório regional da Interpol em Buenos Aires. O Brasil vai custear a presença de delegados dos 12 países da região na capital argentina por um ano para ampliar a coordenação no combate ao tráfico internacional de drogas e crime organizado.
8: Durante o encontro, foi aprovado do reconhecimento de meios de autenticação e identificação digital entre os países membros. Com essa medida, pessoas que moram na Argentina, Uruguai e Paraguai poderão acessar a plataforma gov.br para autenticação de documentos nos países estrangeiros, por exemplo. Para entrar em vigor, os legislativos de cada país terão de aprovar a iniciativa. Reportagem Luciana Colares, de Holanda.
2: E durante a cúpula do Mercosul em Assunção, no Paraguai, o presidente Lula prestou solidariedade ao povo da Venezuela, afetado por um forte terremoto na semana passada.
3: Ele pediu um minuto de silêncio e disse que momentos como esse, com tantas vidas perdidas, demonstram a importância da solidariedade e da cooperação regional.
2: Para ampliar a cooperação humanitária do Brasil com a Venezuela, o ministro da Defesa, José Múcio Monteiro, chegou hoje à capital Caracas, onde se reuniu com a presidente encarregada do país, Delcy Rodrigues.
3: Múcio visitou também o hospital de campanha montado pela Marinha do Brasil, que é especializado em assistência cirúrgica de emergência.
2: A unidade de saúde tem capacidade para realizar cirurgias e intervenções ortopédicas sob anestesia, além de oferecer suporte avançado de vida e cuidados intensivos em até 30 leitos.
3: O ministro José Múcio Monteiro disse que o Brasil vai atuar em duas frentes. Inicialmente com apoio humanitário para o momento de emergência e posteriormente ajudando na reconstrução do país.
10: Hoje está chegando aqui o nosso quinto KC 390, trazendo mantimentos, trazendo ajuda. E nós estamos querendo ver onde é que nós podemos ajudar mais, fazer uma coisa ordenada. Por isso que o presidente nos mandou os três para que nós conversássemos, para ver quais as prioridades nesse momento.
2: Fim do conflito Estados Unidos e Irã e a situação do petróleo se normalizando internacionalmente, o governo do Brasil começou a retirada gradual de incentivos que tinham sido concedidos a produtores.
3: A partir de amanhã deixa de vigorar um deles, a subvenção de 35 centavos por litro de diesel.
11: Depois de quase 2 meses de medidas para conter o impacto da crise no Oriente Médio sobre os combustíveis, o governo começa a desmontar o pacote criado durante o conflito entre Estados Unidos e Irã. Nesta terça-feira, foi anunciada a retirada de uma das medidas de apoio que estava em vigor, a subvenção de 35 centavos por litro concedida ao diesel. O desconto havia sido criado para impedir que a alta no preço internacional do petróleo afetasse os preços aqui no Brasil. De acordo com o ministro da Fazenda, Dário Durigan, com o fim do conflito, não há mais sentido manter o benefício.
12: A gente foi atento e pronto para colocar as medidas de pé para não ser sócio da guerra e mitigar preço, também seremos atentos e teremos prontidão na retirada e na reversão das medidas. Nós estamos hoje com o Brent, que não está exatamente no mesmo patamar do período pré-guerra, mas também já diminuiu bastante em relação ao período mais dramático ali da guerra, que mais nos impactou.
11: O governo avalia agora a retirada de outra subvenção, de R$ 1,12 por litro de diesel e do desconto de 44 centavos no preço da gasolina, também adotados para diminuir os impactos da crise. O ministro do Planejamento e Orçamento, Bruno Moretti, disse que a retirada desses benefícios será gradual.
13: A gente vai se adaptando, retirando gradualmente as subvenções, para que a gente tenha todas as condições para manter a nossa meta de resultado primário para o exercício sendo naturalmente perseguida. Nós vamos cumpri-la, de maneira então que a gente preenche todas as condições que a gente falou desde o começo aqui. Proteger a população é o primeiro ponto, acomodar e amortecer choques de preço com a responsabilidade fiscal, com neutralidade fiscal.
11: O ataque dos Estados Unidos ao Irã levou o país persa a fechar o Estreito de Hormuz, rota por onde passa a quantidade expressiva de petróleo. A tensão elevou o preço do barril e gerou preocupação com o abastecimento mundial. No Brasil, o diesel é essencial para o transporte de cargas. Há duas semanas, Estados Unidos e Irã assinaram um acordo de paz, finalizando o conflito. Reportagem Luana Karen.
2: O Brasil está em alerta com a volta do fenômeno climático El Niño ao país.
3: As ondas de calor são apontadas como um risco a quase todo o território nacional.
2: As projeções para os próximos dois anos indicam secas severas no norte e nordeste e chuvas intensas com risco de inundações no sul.
3: O El Niño é um fenômeno climático que ocorre quando as águas do Oceano Pacífico se aquecem de forma anormal.
2: As mudanças trazem impactos diretos na saúde pública, como prematuridade de bebês e surgimento de comorbidades maternas.
3: O estudo da Fiocruz estima que nos últimos 20 anos, 120 mil mortes estavam diretamente relacionadas ao aumento da temperatura média do planeta.
2: E para conter os impactos, o Ministério da Saúde anunciou hoje um pacote de ações para reforçar medidas de prevenção a desastres.
14: Para ampliar a capacidade de resposta do SUS aos efeitos do El Niño e de outros eventos climáticos extremos, foi anunciado um pacote de medidas nesta terça-feira. Entre elas, o Brasil passará a contar com mais 8 bases da Força Nacional do SUS, distribuídas por todas as regiões do país. Com o reforço, as equipes terão capacidade de chegar a qualquer emergência em menos de um dia. O anúncio foi feito pelo ministro da Saúde, Alexandre Padilha.
15: Com a base regional, nós vamos poder botar 47 pessoas e equipamentos em 12 horas. Então, nós estamos aumentando 20 vezes mais a nossa capacidade de pronta resposta.
14: As iniciativas incluem ainda a implantação de centros de informação em saúde e clima nas 5 regiões do país, para ajudar no monitoramento de riscos em tempo real, e o lançamento do painel nacional de calor extremo, que vai disponibilizar previsões diárias para todos os municípios brasileiros. O ministro Alexandre Padilha destacou a importância da integração entre essas informações e os dados de saúde da população.
15: Permite cada vez mais o planejamento antecipado, saber que você vai ter nos próximos 5 dias uma onda de calor e ter certeza que tem na unidade de saúde os produtos, medicamentos, a preparação para os pacientes, para reduzir o risco de óbitos, de danos à saúde.
14: As medidas integram o AdaptaSUS, que prepara o Sistema Único para Emergências e propõe ações para proteger a população. Estão previstas quase 100 metas para serem executadas até 2035, com investimentos de cerca de 10 bilhões de reais. Reportagem Márcia Fernandes.
3: A lei que restringe o uso de celulares nas escolas entrou em vigor no ano passado. De lá para cá, algumas mudanças já são perceptíveis no ambiente escolar.
2: É o que aponta um levantamento do Ministério da Educação, divulgado hoje, e que mostra aumento na participação dos estudantes e na concentração durante as aulas.
11: Os dados revelam que 92% das escolas públicas e privadas da educação básica já aderiram à lei que restringe o uso de celulares nas instituições escolares. De acordo com a diretora de apoio à gestão educacional da Secretaria de Educação Básica do MEC, Anita Stephanie, a restrição segue um movimento mundial e busca o uso saudável dos celulares no ambiente escolar.
16: É um movimento mundial a questão do uso mais cuidadoso. A gente vem apoiando os municípios, os estados, para conseguirem a implementação dessa lei.
11: A pesquisa também mostra os principais desafios de aplicar a restrição. 39% das escolas relatam dificuldade para conquistar a adesão dos estudantes às novas regras. 31% das instituições também dizem ter dificuldade para realizar a fiscalização contínua durante aulas e intervalos. 97% concordam que a medida contribuiu para aumentar a participação dos estudantes nas atividades pedagógicas. Segundo Kátia Schweikart, secretária de Educação Básica do Ministério da Educação, a medida é uma forma de posicionar o lugar da tecnologia no fazer educacional.
17: A lei que trata da restrição do uso de celulares, ela tenta ser uma forma da gente posicionar o lugar da tecnologia no fazer educacional, especialmente de crianças, adolescentes, mas não só, dos jovens e adultos também. E essa relação dos adultos com as crianças é que ainda é o nosso maior desafio.
11: Os resultados também indicam que 71% discordam que a restrição do celular limita o desenvolvimento de habilidades digitais. Para o professor Rodrigo Alves Basílio, a medida restritiva contribui para melhorar a concentração e a socialização e também reduz conflitos e a ansiedade dos estudantes.
18: Eles tinham excesso de informação. No decorrer do tempo, eles foram aprendendo a conviver. A melhora é evidente a nível de aprendizado, a nível de concentração, a nível cognitivo.
11: Os pais também concordam que um ano depois da implementação da lei, as mudanças já são perceptíveis.
19: Tirando o celular de cena, né? Isso com certeza vai agregar em amizade, boas conversas.
20: Elas têm que ter contato com outras crianças ao vivo, então elas só têm um ambiente escolar para se interagir.
11: Nesta etapa foram divulgados os resultados referentes à percepção dos gestores escolares. Os dados relativos aos professores serão apresentados no segundo semestre desse ano. Reportagem Thaís Antônio.
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3: Brasil abre mais de 70 mil vagas de emprego com carteira assinada em maio.
2: O destaque ficou com o setor de serviços, responsável por mais da metade dos novos postos de trabalho.
3: Resultado do novo CAGED, divulgado hoje pelo Ministério do Trabalho e Emprego.
2: Nos últimos 12 meses, o saldo é a criação de mais de 1 milhão de vínculos formais.
22: Em maio deste ano, foram criados 72.960 postos de trabalho com carteira assinada no país, de acordo com dados do novo CAGED, Cadastro Geral de Empregados e Desempregados. Os cinco grandes grupamentos de atividades econômicas registraram saldos positivos no mês, sendo que o maior crescimento foi no setor de serviços. Apesar disso, o desempenho para o mês foi inferior ao dos anos anteriores. O ministro do Trabalho e Emprego, Luiz Marinho, falou dos impactos da política internacional na economia brasileira e destacou que o Brasil tem conseguido, ainda assim, permanecer com resultados positivos.
23: Mas não podemos esquecer também das tarifas e do efeito guerra que criou um transtorno danado do mercado global. Felizmente, nós estamos conseguindo manter a economia positiva. Não fosse os mais, em ordem de 500 novos mercados abertos, seguramente as consequências teriam sido muito, muito maior do que foi para a economia brasileira. Isso levou com que a gente consiga estar gerando empregos e estarmos no menor índice de desemprego da história do Brasil.
22: No acumulado do ano, o mercado gerou pouco mais de 767 mil novas vagas, um crescimento de 1,6%, alcançando um estoque de 47.877.000 vínculos formais de trabalho na economia. Nos últimos 12 meses, no recorte entre junho de 2025 e maio de 2026, o saldo é de 1.132.000 novos empregos com carteira assinada gerados no país. Reportagem Natália Koslick.
3: E destaque para a criação de empregos formais. Mais de brasileiros que fazem parte do CadÚnico.
2: Do total de vagas ocupadas de janeiro a abril, mais de 87% são de pessoas em situação de vulnerabilidade, que integram programas sociais do governo do Brasil.
3: Entre os beneficiários do Bolsa Família, o saldo de emprego chegou a mais de 438 mil postos, o que representa 62,6% do total.
2: As informações são do Ministério do Desenvolvimento e Assistência Social, Família e Combate à Fome.
3: O ministro da Secretaria-Geral da Presidência da República, Guilherme Boulos, defendeu mais uma vez o fim da escala 6x1 hoje, durante o programa Bom Dia, Ministro, produzido pela empresa Brasil de Comunicação.
2: Em entrevista a emissoras de rádio, Boulos disse que a pauta precisa avançar no Congresso.
3: Nós estamos falando de dar tempo de descanso para as pessoas. Nós estamos falando de tirar milhões de brasileiros da exaustão, de garantir que possam ter mais tempo com a sua família. Não foi por acaso que essa pauta ganhou força. Mas não foi por acaso que essa pauta tomou as redes sociais, tomou as ruas. É porque é uma pauta que ela significa um grito de liberdade para o trabalhador brasileiro.
0: Boulos disse ainda que o governo do Brasil está comprometido com os direitos de motoristas e entregadores que trabalham por aplicativos.
2: Os financiamentos de motos pelo Move Brasil poderão ser contratados a partir do dia 13 de julho.
0: As inscrições para o ENAMED, o Exame Nacional de Avaliação da Formação Médica, foram prorrogadas até quarta-feira, dia 1º de julho.
2: O novo prazo também vale para os pedidos de atendimento especializado e de uso do nome social.
0: As provas estão marcadas para o dia 13 de setembro.
2: O exame é obrigatório para estudantes que estão concluindo o curso de medicina e inscritos pelas instituições de ensino.
0: As inscrições devem ser feitas exclusivamente pelo sistema disponível em enamed.inep.gov.br.
2: E essas foram as notícias do Governo do Brasil.
0: A realização da Secretaria de Comunicação Social da Presidência da República.
2: Com produção da empresa Brasil de Comunicação.
0: Fique agora com as notícias do Poder Judiciário e do Congresso Nacional. Boa noite.
2: Boa noite para você e até amanhã.
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6: Em cumprimento à decisão do STF, grupo criado para aperfeiçoar o sistema remuneratório da magistratura realiza primeira reunião.
24: STJ define que pensão por morte e auxílio reclusão a menores de 16 anos não retroagem se pedido é posterior ao prazo legal.
6: Trabalhadores portuários avulsos vão poder ter as horas de descanso entre uma jornada de trabalho e outra flexibilizada.
24: Boa noite, eu sou Marcela Luiza.
6: E eu sou Walter Lima.
24: O presidente do Supremo Tribunal Federal e do Conselho Nacional de Justiça, o ministro Edson Fachin, abriu hoje os trabalhos do grupo criado para aperfeiçoar o sistema remuneratório da magistratura em cumprimento à decisão do Supremo Tribunal Federal.
6: A primeira reunião foi no Conselho Nacional de Justiça. Marta Ferreira.
25: O grupo tem a atribuição de analisar questões relacionadas à remuneração da magistratura, com foco na uniformização, padronização, transparência e previsibilidade das parcelas remuneratórias, além de propor soluções normativas voltadas à superação de obstáculos identificados na aplicação do sistema constitucional de remuneração. O grupo terá prazo de 180 dias para concluir as atividades.
24: O ministro Flávio Dino, presidente da primeira turma do STF, apresentou na sessão desta terça-feira um balanço das atividades do colegiado no primeiro semestre de 2026.
6: A turma realizou 37 sessões, sendo 10 presenciais e 27 virtuais, e julgou 3.973 processos.
24: Já o ministro Gilmar Mendes, presidente da segunda turma do Supremo Tribunal Federal, apresentou um balanço dos trabalhos do colegiado durante a gestão dele, iniciada em agosto do ano passado. A sessão marcou o encerramento da presidência do decano da Suprema Corte, que será realizada, ele será sucedido pelo ministro Luiz Fux.
6: Em 15 sessões presenciais e 42 sessões virtuais ordinárias e 4 extraordinárias, o colegiado julgou 8.740 processos. O ministro Gilmar Mendes reforçou ainda o compromisso da turma com a proteção dos direitos e das garantias individuais na análise de processos de natureza penal.
24: Pensão por morte e auxílio reclusão para menores de 16 anos de idade não retroagem se o pedido para os benefícios for feito após o prazo legal.
6: Esse entendimento foi firmado pelo STJ em recurso repetitivo e, com isso, deve orientar juízes e tribunais de todo o país. Fátima Uchoa.
26: De acordo com a relatora na primeira sessão do STJ, ministra Maria Tereza de Assis Moura, a alteração feita pela Lei 13.846 de 2019 passou a prever o pagamento retroativo dos valores se o pedido for feito em até 180 dias após o óbito, no caso de pensão por morte, e após a prisão, no caso de auxílio-reclusão. Fora do prazo, o pagamento vai retroagir apenas à data do pedido no INSS. A ministra ainda destacou que, se o fato aconteceu antes de 18 de janeiro de 2019, a norma nova não se aplica, ainda que o benefício tenha sido requerido na vigência da mudança legislativa.
24: Trabalhadores portuários avulsos vão poder ter as horas de descanso entre uma jornada de trabalho e outra flexibilizadas.
4: Diferente da contratação regular, esses profissionais se oferecem para trabalhar de acordo com a demanda nos portos. Rossini Gomes.
7: A decisão por flexibilizar a interjornada da categoria foi definida hoje no Tribunal Superior do Trabalho. Para que ocorra essa alteração, sindicatos, administradoras e o Ministério Público alinharam 8 fatores. Dentre eles, eventos climáticos, insuficiência de trabalhadores e atraso do navio. A próxima etapa é definir numa nova audiência o valor da hora extra que será pago se o portuário tiver um descanso inferior às 11 horas entre uma jornada.

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1: Eu sou Marluce Ribeiro.
2: E eu sou Humberto Pinheiro.
1: E estes são os destaques de hoje do Jornal do Senado, que começa agora.
2: Senado começa a discutir PEC dos agentes de saúde e de endemias.
1: Comissão aprova restrição a ultraprocessados em cantinas escolares.
2: Avança a inclusão de educação financeira nos currículos dos ensinos fundamental e médio.
1: Boa noite.
2: Boa noite.
1: Refrigerantes, salgadinhos e outros alimentos ultraprocessados podem perder de vez o espaço nas escolas.
2: Avançou no Senado uma proposta que proíbe a venda e a publicidade desses produtos nas instituições de ensino e determina que as cantinas ofereçam ao menos uma opção de lanche saudável. O repórter Rodrigo Rezende explica.
3: A publicidade e a venda de alimentos ultraprocessados ou com alto teor de calorias, gordura saturada, gordura trans, açúcar livre e sal podem ser proibidas em estabelecimentos de ensino. Esse é o objetivo de proposta do senador Jacques Wagner, do PT da Bahia, aprovada pela Comissão de Educação. O projeto, relatado pela senadora doutora Eudócia, do PSDB de Alagoas, ainda aponta que as cantinas deverão oferecer para consumo, diariamente, pelo menos uma opção de lanche que contribua para a saúde dos escolares e que valorize a cultura alimentar local. Para a doutora Eudócia, essa é uma questão que envolve saúde, aprendizagem e qualidade de vida dos estudantes.
4: Porque não adianta o PNAE estabelecer com nutricionistas, com colegas que têm responsabilidade de promover a alimentação saudável nas nossas crianças e adolescentes e, de uma forma contrária, nós temos dentro dessa escola cantinas que vendem alimentos que não são saudáveis.
3: As cantinas ainda deverão disponibilizar, pelo menos, uma opção de alimento ou preparação e uma opção de bebida aos estudantes que tenham necessidades alimentares especiais, tais como diabetes, doença celíaca, intolerância à lactose e outras alergias. Fica ainda proibida nas escolas de educação infantil que atendem crianças menores de 2 anos a oferta de preparações ou produtos que contenham açúcar. A proibição da publicidade nas escolas inclui a promoção dos produtos por meio do patrocínio de atividades escolares, inclusive extracurriculares, divulgação de apresentações especiais e distribuição de brindes ou prêmios. A proposta segue para análise da Comissão de Assuntos Sociais.
1: E seguiu para o plenário a proposta que determina o ensino de educação financeira nas escolas.
2: Segundo o texto aprovado hoje na Comissão de Educação do Senado, o assunto deverá ser tratado de forma articulada em outras matérias do currículo escolar. Repórter Márcio Maturana.
5: Alunos do ensino fundamental e do ensino médio podem passar a receber educação financeira, segundo um projeto aprovado pela Comissão de Educação e Cultura, que segue para a votação no plenário do Senado. O relatório foi lido pelo senador Humberto Costa, do PT de Pernambuco.
6: Em um país marcado por elevados índices de endividamento das famílias e por uma cultura em que o diálogo sobre finanças permanece com frequência um tabu nos diversos ambientes, inclusive o doméstico, a escola assume papel relevante na disseminação de competências financeiras básicas.
5: Pelo projeto, a educação financeira fica incorporada à Lei de Diretrizes e Bases da Educação Nacional como um tema transversal. Isso significa que não vai ser criada uma disciplina específica, mas o assunto vai ser tratado de forma articulada em outras matérias do currículo.
1: O senador Humberto Costa, do PT de Pernambuco, criticou o excesso de publicidade das bets durante as transmissões da Copa do Mundo. Segundo ele, a divulgação intensa das apostas esportivas incentiva os jogos de azar com impactos negativos, especialmente para crianças e adolescentes. O parlamentar também citou a investigação aberta pela Secretaria Nacional do Consumidor sobre a publicidade das empresas durante o torneio.
2: Humberto Costa defendeu regras mais rígidas para o setor e lembrou que apresentou um projeto de lei que prevê o aumento da idade mínima dos apostadores para 21 anos, limites à publicidade e medidas para evitar o superendividamento. A proposta está em análise na Comissão de Transparência e Defesa do Consumidor.
7: A paixão pelo esporte, pelo nosso futebol, não pode ser associada e confundida com esse câncer social que são as apostas promovidas pelas bets.
1: Na mesma linha, o senador Eduardo Girão, do Novo, do Ceará, defendeu regras mais rígidas para as plataformas de apostas esportivas e afirmou que apoiaria uma proposta para proibir as bets no país.
2: Segundo ele, os prejuízos envolvem endividamento, problemas de saúde mental e impacto sobre as famílias.
8: É um assunto que transcende muito eventuais divergências do campo da direita, da esquerda, contra o governo e a favor do governo. É humanidade.

0: Se o governo Lula fizer a proibição, encaminhar um projeto para proibir, eu sou o primeiro a votar e parabenizar o presidente por esta medida.
1: Os soldados da borracha, trabalhadores recrutados para extrair látex na Amazônia durante a Segunda Guerra Mundial, podem passar a receber um abono natalino.
2: O benefício foi aprovado pela Comissão de Assuntos Econômicos em decisão terminativa. Se não houver recurso para análise no plenário, a proposta seguirá para a Câmara dos Deputados. A repórter Marcela Cunha traz mais informações.
3: A proposta beneficia os seringueiros recrutados pelo governo brasileiro para trabalhar na Amazônia durante a Segunda Guerra Mundial, na extração de látex. Eles já têm direito a uma pensão de 2 salários mínimos por mês e passariam a receber em dezembro uma espécie de 13º no mesmo valor. Para o relator senador Alan Rick, do Republicanos do Acre, a medida corrige uma desigualdade, já que o bônus de fim de ano só era pago aos pracinhas, os militares que lutaram em campos de batalha na Itália.
4: O seringueiro tinha que sair com seu terçado, de madrugada com a sua poronga na cabeça, que era a lanterna do seringueiro, com a sua espingarda para se proteger das onças e dos outros bichos. Eles se esforçaram, lutaram para produzir a borracha para o esforço de guerra do Brasil na Segunda Guerra Mundial.
3: Entre 1943 e 1945, cerca de 60 mil brasileiros, principalmente jovens do Nordeste, foram levados para a Amazônia para produzir borracha para os aliados. O autor da proposta, senador Confúcio Moura, do MDB de Rondônia, disse que o impacto financeiro da medida é inferior a R$1.500.000 por ano.
1: E o Senado Federal iniciou hoje as discussões sobre a proposta de emenda à Constituição que estabelece o direito à aposentadoria diferenciada aos agentes comunitários de saúde e aos agentes de combate às endemias.
2: A PEC ainda regulamenta o vínculo funcional da categoria. Repórter Douglas Castilho.
5: Na prática, a proposta estabelece a idade mínima de 57 anos para mulheres e 60 anos para homens, condicionada à comprovação de 25 anos de tempo de contribuição e de efetivo exercício profissional, com regras de transição para os agentes que já ingressaram no serviço público ou estejam em atividade. O texto também assegura a estabilidade, vedando a contratação temporária ou terceirizada desses profissionais, salvo na hipótese de emergências em saúde pública. O relator da proposta, senador Irajá, do PSD do Tocantins, ressaltou a importância da PEC, relembrando a atuação dos agentes na pandemia de Covid-19.
6: Se não fosse a atuação dos nossos agentes de saúde, nós teríamos ultrapassado a casa de milhões de brasileiros que teriam morrido naquela tragédia. Sem contar o trabalho dioturno que os agentes fazem, a saúde preventiva nas famílias.
5: O texto determina ainda que a União prestará assistência financeira aos estados e municípios para compensar o aumento das despesas com essas aposentadorias. O senador Irajá chegou a propor um rito especial para a votação, em que a decisão final seria tomada hoje. Mas o presidente do Senado, a quem cabe a última palavra, ponderou que o rito tradicional seria o mais indicado, mantendo a discussão em 5 sessões de primeiro turno e mais 3 em segundo turno e 2 votações.
1: E seguiu para a sanção presidencial o projeto que autoriza a venda e o uso de sprays de pimenta para a defesa pessoal de mulheres. A proposta também cria um programa nacional de capacitação sobre o uso do item e os limites da legítima defesa.
2: Mulheres maiores de 18 anos poderão adquirir o spray e adolescentes de 16 a 18 anos com a autorização dos responsáveis. O texto seguiu para a sanção presidencial. Mais detalhes sobre esse projeto você acompanha ao longo da programação da Rádio Senado.
1: Edição de Paula Groba e trabalhos técnicos de João Lira, o Jornal do Senado fica por aqui. Acompanhe agora as notícias da Câmara dos Deputados. Boa noite.
2: Boa noite e até amanhã.
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8: Comissão aprova série de atividades para informar população sobre fibromialgia.
9: Relator de propostas sobre faturamento dos microempreendedores individuais quer incluir reajuste automático anual no texto.
8: E aumento do faturamento dos MEIs deve ser debatido pelo plenário.
9: Boa noite. Aprovada a proposta que estabelece atividades para conscientizar a população sobre fibromialgia. A repórter Paula Bittar acompanhou a votação e explica mais sobre essa doença e o texto aprovado.
10: A Comissão de Constituição e Justiça da Câmara aprovou uma proposta que cria ações de conscientização sobre a fibromialgia. A fibromialgia é uma síndrome que se caracteriza por dores generalizadas, principalmente na musculatura. Também pode causar fadiga, distúrbios no sono, alterações de memória e atenção. Ansiedade, depressão e alterações intestinais podem ainda acometer os pacientes. Segundo a Sociedade Brasileira de Reumatologia, a doença é relativamente comum e afeta cerca de 2 a 3% da população brasileira. A incidência é maior em mulheres entre 30 e 50 anos. A proposta tem sérias ações na lei que criou o Dia Nacional de Conscientização e Enfrentamento da Fibromialgia, comemorado anualmente em 12 de maio. O texto aprovado estabelece que durante o mês de maio será realizada a campanha Maio Roxo de conscientização sobre a fibromialgia. A campanha incluirá, entre outros pontos, a publicação de informações em redes sociais e sites em linguagem simples e acessível sobre dor crônica, fibromialgia, direito a tratamento adequado, acesso à assistência farmacêutica e benefícios de práticas integrativas e complementares e o incentivo à educação continuada para profissionais de saúde, com foco no atendimento humanizado, no diagnóstico precoce e no tratamento adequado. Durante a discussão do texto na comissão, o deputado Pompeu de Matos, do PDT do Rio Grande do Sul, ressaltou o caráter silencioso da fibromialgia e a necessidade da tomada de ações.
11: Essas pessoas não estão sozinhas. A doença é silenciosa, mas nós estamos vendo, ouvindo, acolhendo, sentindo a manifestação dessas pessoas. Elas não são isoladas no mundo. E quanto mais nós avançarmos no sentido de reconhecer, de apoiar, de fazer o enfrentamento, melhor será o tratamento, o amparo e a proteção a essas pessoas.
10: A proposta que cria ações de conscientização sobre a fibromialgia já pode seguir para análise do Senado, a menos que haja recurso para votação pelo plenário da Câmara. Da Rádio Câmara, de Brasília, Paula Bittar.
7: Segurança Pública.
10: Delegado Palumbo, do Podemos de São Paulo, solicita a aprovação de seu projeto para extinguir a progressão de regime a presos. Critica a lentidão na votação de outras propostas que buscam acabar com o auxílio reclusão e as saídas temporárias e cobra o endurecimento de leis penais.
9: Na opinião de delegado Palumbo, a segurança pública eficaz exige a união dos três poderes, o fim das audiências de custódia e o apoio às guardas municipais. Para ele, a falta de punições rigorosas penaliza diretamente o trabalhador que fica exposto à violência urbana diariamente.
10: Ranieri Paulino, do PL, lamenta a morte do engenheiro civil Rubens Fernando da Costa Filho, morto a tiros em Guarabira, na Paraíba. O deputado presta solidariedade aos familiares e amigos da vítima e defende a rápida apuração do caso pelas autoridades competentes.
9: No entendimento de Ranieri Paulino, o episódio reforça a necessidade de promover a cultura da paz e o enfrentamento de todas as formas de violência. Segundo o parlamentar, o caso mobiliza a população paraibana em torno do pedido por justiça.
7: Relações Exteriores.
10: Helder Salomão, do PT do Espírito Santo, critica declarações e iniciativas atribuídas a integrantes da família Bolsonaro nas relações com os Estados Unidos. Ele alega que medidas como a defesa de tarifas sobre produtos brasileiros e ataques ao PIX contrariam a soberania do país.
9: Helder Salomão sustenta que representantes públicos devem priorizar a defesa dos interesses do Brasil nas relações internacionais. Segundo o parlamentar, a atuação política deve estar voltada à proteção da economia nacional e ao fortalecimento das instituições brasileiras.
10: Chico Alencar, do PSOL do Rio de Janeiro, presta solidariedade à população da Venezuela afetada por um terremoto. O deputado defende a mobilização da comunidade internacional para apoiar os milhares de atingidos.
9: Chico Alencar também exalta a assistência do Brasil ao país vizinho e acrescenta que a cooperação internacional tem função importante na reconstrução das áreas afetadas. Segundo ele, a solidariedade deve orientar a resposta a qualquer crise humanitária.
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7: Transportes.
10: Nas palavras de Jorge Araújo, do PP da Bahia, as obras de mobilidade urbana e serviços públicos do governo estadual não têm atendido às expectativas da população. O deputado cita a implantação do VLT de Salvador e reclama da demora na conclusão do projeto.
9: Jorge Araújo também aponta problemas nas áreas da saúde e da infraestrutura rodoviária da Bahia. Segundo o parlamentar, é necessário ampliar os investimentos para melhorar o atendimento na rede pública de saúde e as condições das estradas que cortam o estado.
10: Ricardo Maia, do MDB, celebra a liberação de 66 milhões de reais para a construção do primeiro viaduto do Sertão da Bahia, viabilizada pelo DENIT, e que vai ligar Heliópolis a Cícero Dantas. Segundo ele, a obra reforça o compromisso do Executivo Federal em melhorar a vida das pessoas.
9: Ricardo Maia também anuncia a entrega de um hospital de câncer em Alagoinhas e de vans de saúde para as cidades de Fátima, Ribeira do Pombal, Tucano e Jeremoabo. Os repasses têm origem nas emendas destinadas pelo parlamentar para socorrer pequenos municípios baianos.
10: Durante viagem ao norte e noroeste de Mato Grosso, Rodrigo Dazaeli, do PL, relata que cidadãos apontaram dificuldades em vários setores. Entre elas, ele cita que a condição ruim das rodovias atrapalha a logística e impede o desenvolvimento regional.
9: Rodrigo Dazaeli também cobra maior agilidade na liberação de licenças ambientais para obras de infraestrutura. Segundo o parlamentar, a burocracia atrapalha atividades produtivas e prejudica a população.
7: Economia.
10: Benedita da Silva, do PT do Rio de Janeiro, destaca o lançamento do programa Desenrola Adimplentes, do governo federal. A deputada informa que a iniciativa permite que trabalhadores com dívidas de até 15 mil reais e histórico de pagamentos em dia tenham acesso à renegociação de crédito com juros reduzidos.
9: Benedita da Silva também ressalta o FIES empreendedor, voltado a estudantes que quitaram regularmente o financiamento estudantil. Ela entende que a medida amplia o acesso ao crédito para a abertura de pequenos negócios e incentiva o empreendedorismo.
10: Messias Donato, do União do Espírito Santo, condena o anúncio de mais de 520 milhões de reais em publicidade e propaganda, afirmando que o investimento visa mascarar a falta de resultados do governo positivos nas áreas de segurança pública e saúde.
9: Em sua leitura, o Brasil passa por uma instabilidade tributária e sofre um desgaste crescente no cenário internacional. De acordo com Messias Donato, o setor produtivo, especialmente o agronegócio, também está desamparado, resultando em impactos negativos para a economia nacional.
10: Pastor Henrique Vieira, do PSOL do Rio de Janeiro, questiona o patrimônio do líder religioso Edir Macedo e a expansão de seu grupo empresarial. Para o deputado, é necessário acompanhar a apuração sobre possíveis irregularidades e garantir transparência na gestão desses recursos.
9: Segundo o pastor Henrique Vieira, o crescimento de conglomerados econômicos ligados a instituições religiosas exige fiscalização. Ele afirma que a defesa das investigações não representa um ataque à fé, mas uma forma de preservar a credibilidade das instituições religiosas.
10: Bom Gás, do PT do Rio Grande do Sul, defende a proibição das bets no Brasil, sob o argumento de que as apostas online podem levar ao vício e ao endividamento das famílias. O deputado lembra que a chamada ludopatia é reconhecida pela Organização Mundial da Saúde como um transtorno.
9: Bom Gás aponta que proposta apresentada pela bancada do PT proíbe a oferta, a promoção e a exploração de apostas de cota fixa no país. Ele explica que o texto também prevê o bloqueio de acessos, a remoção de aplicativos e a interrupção de fluxos financeiros ligados às bets.
10: Jorge Guetem, do Republicanos de Santa Catarina, defende a atualização dos limites de faturamento do MEI, das microempresas e das empresas de pequeno porte. Para ele, a defasagem da legislação tem levado empreendedores a perderem benefícios mesmo sem aumento real de renda.
13: O limite de faturamento do MEI permanece congelado em R$ 81 mil desde 2018. Nesse intervalo, a inflação corroeu significativamente o poder de compra do empreendedor brasileiro. Em termos reais, muitos faturam praticamente o mesmo que faturavam anos atrás, mas são tratados pela legislação como se tivessem enriquecido. Atualizar esse teto não significa criar privilégios, significa apenas restabelecer o valor real originalmente previsto para essa categoria.
9: Jorge Guetem acredita que a proposta facilita a transição entre regimes tributários, amplia a possibilidade de contratação e reduz a informalidade. Ele também argumenta que a medida fortalece o empreendedorismo, estimula a geração de empregos e diminui a burocracia.
10: E o deputado Jorge Guetem também participou de um encontro no Ceará em que representantes do setor produtivo defenderam o reajuste automático anual do MEI. O repórter Murilo Souza acompanhou o evento que fez parte do programa Câmara pelo Brasil.
14: Individual, o MEI. A proposta foi apresentada durante dados que analisa o aumento do limite anual de faturamento da categoria. Hoje, o teto é de R$ 81 mil reais por ano e está congelado desde 2018. A falta de atualização pela inflação prejudica milhares de pequenos empregos e pode... publicanos de Santa Catarina, teto do MEI. Segundo ele, já existe entendimento com o governo para elevar o limite de faturamento de R$ 81 mil para R$ 130 mil por ano e permitir a contratação de mais um funcionário. Jorge Guetem também anunciou que o relatório vai prever uma medida para

0: reduzir os impactos da eventual mudança nas regras da jornada de trabalho sobre micro e pequenas empresas. Pela proposta, empresas que precisarem contratar novos funcionários durante a transição terão isenção da contribuição previdenciária desses trabalhadores por 2 anos.
1: Nós queremos incluir no nosso relatório uma forma de mitigar o impacto que vai causar, principalmente nos pequenos negócios, essa alteração da jornada e da escala. Então, nós queremos, no mínimo por 2 anos, que quando a empresa tiver que contratar mais funcionários por causa da mudança da escala da jornada, que ela tenha isenção da contribuição previdenciária.
0: As sugestões apresentadas no seminário de Fortaleza serão incorporadas ao relatório final do projeto, que ainda será votado pela comissão especial antes de seguir para a análise do plenário da Câmara. A reunião faz parte do programa Câmara pelo Brasil, que faz reuniões estaduais para discutir assuntos que estão na pauta do Parlamento. Da Rádio Câmara de Brasília, Murilo Souza.
2: O aumento do faturamento dos MEIs deve ser debatido pelo plenário da Câmara. Uma proposta ontem.
3: A entrega da proposta ocorreu durante encontro.
0: Brasília, Murilo Souza.
2: O aumento do faturamento dos MEIs deve ser debatido pelo plenário da Câmara. Uma proposta ontem.
3: A entrega da proposta ocorreu durante encontro.
4: O texto aprovado no Senado Federal está péssimo em vários pontos.
3: Para fraudes e pode ser votado o projeto que trata do tempo máximo de espera para atendimento de saúde. O plenário da Constituição, que pede municípios de âmbito nacional, possa propor ação direta.
2: O resultado das votações de hoje estarão na edição de amanhã.
5: Campanha Mulheres. 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
3: Paula do Solidariedade, a ex-primeira-dama Michele Bolsonaro e a senadora Damaris Alves diante de críticas e ataques públicos. O deputado condena as declarações de...
2: conservar a posição ao longo do ano. De acordo com o parlamentar, é necessário preservar a unidade política e evitar conflitos.
3: O deputado condena as declarações de...
2: conservar a posição ao longo do ano. De acordo com o parlamentar, é necessário preservar a unidade política e evitar conflitos que...
3: 27 e 28 de junho. Na avaliação do parlamentar, o evento...
2: preservar a unidade política e evitar conflitos que...
3: 27 e 28 de junho. Na avaliação do parlamentar, o evento...

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0: Mix pra gente matar saudades desse clássico dos anos 90 que até hoje continua fazendo sucesso e faz parte da playlist de muita gente que curte o velho e bom rock and roll. 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O baú continua e agora tem Snoop Dogg.
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0: de hoje. Valeu todo mundo que participou. Kit Nicoboco com boné e camiseta. E quem tá levando agora é o Mauro Júnior. Final do fone 2965. Aí, Mauro, parabéns. Aguarde que a equipe da Mix vai entrar em contato contigo, tá? 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Acabou.
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0: Sem novidade de música, e essa é ótima. Os Rolling Stones estão com tudo na nova era. A banda, liderada por Mick Jagger, lançou o novo single Jillow's Lover, junto com um clipe estrelado pelos atores Anya Taylor-Joy e Charles Melton, em clima de tapas e beijos. Não para por aí não. De surpresa, os Rolling Stones lançaram também uma faixa inédita, a Divine Intervention, que tem guitarras tocadas pelo Robert Smith, vocalista da banda The Cure. Um grande encontro de lendas do rock, diz aí. As duas novas músicas fazem parte do próximo álbum dos Rolling Stones, o Foreign Tones, que inclui ainda uma versão da música You Know I'm No Good, sucesso da Amy Winehouse. O novo disco dos Rolling Stones, Foreign Tones, chega às plataformas no dia 10 de julho. 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
4: Bom fim de noite pra você de terça-feira, tamo de volta aqui na Mix e a partir de agora tem um Mix Acústico, aquela programação da Mix especial, desplugadas, pra você relaxar no seu fim de noite. Bruno Mars, pra começar.
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1: Mix 10h24, que clássico, em Silverchair, and I Song, fechando aqui o Mix Acústico.
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6: Mix, meia-noite, 2, tá no ar o No Break. A partir de agora tem aquela avalanche de músicas pra você curtir na Mix. Alex Warren, pra começar. 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

0: Que duas horas de música direto pela Rede Mix de Rádio para todo o país. Você pode ouvir a sua também. Vai nas suas redes sociais, coloca a hashtag NoBreak, nome completo, nome da sua música, que a gente toca para você aqui na Mix.
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Mix 1 e 2 e o Neo Miss Independent aqui no No Break, 2 horas de música direto. Tamo aqui na última hora. Vamos tocar pra você a Beyoncé, Billie Eilish, também o Nickelback, Pitty, e agora tem Kim. 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

Essa. 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Mix Wave 25, você ouviu BTS Swim aqui no No Break. 2 horas de música direto, sem nenhum intervalo comercial. 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
8: Tá chegando mais um Super Mix e agora a gente vai conferir só música legal. Vamos dar aquela turbinada na programação. Então aumenta o som pra curtir.
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1: Mix, tá rolando por aqui só música legal. Então continua por aí curtindo. Este é o Super Mix.
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1: 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A gente caprichou aqui na programação, né? 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Então fica ligado aí na nossa programação, porque a qualquer momento a gente traz mais uma edição pra você.
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6: Mix 6 e 3, bom dia, ótima quarta-feira para você que está em sintonia com a gente aqui em 98.3, conectado pelo app da Rádio Mix. Mais um dia aí para a gente curtir, para a gente se informar, para a gente se divertir e, claro, para a gente ganhar prêmio. Bom dia, William Sopá.
7: Bom dia, Flávia, para você, para os nossos queridos companheiros, colegas aqui de Jornal da Mix, que a partir de agora vão ajudar a gente a fazer a programação da Mix pelas próximas duas horas, interagindo, mandando mensagem no 99822-6669. Aceitamos fotos de cafés da manhã.
6: Sim.
7: Da galera indo pro trabalho, da galera voltando do trabalho também. Tá um amanhecer agradável, apesar da época, né?
6: Pois é.
7: Não tá tão frio, não tá chovendo. Tá uma manhã bonitinha aqui em Curitiba e região.
6: E diz que vai ficar melhor ainda, hein? Daqui a pouquinho tem a previsão do tempo pra você, tem muita informação, tem nossos colunistas e, claro, a sua participação. Já vai mandando mensagem pra cá, como o Sopa falou, manda sua foto, manda aquele recadinho, conta pra gente aonde você tá nesse momento e daqui a pouquinho a gente tem hashtags pra você pra ganhar prêmios aqui nessa manhã. Mix 6 e 4.
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7: Intenção de consumo volta a crescer no Paraná após 2 meses de queda.
6: E Guaratuba recebe novos aparelhos para UBS e recurso para tentar de reduzir as filas no SUS.
7: Paraná cria canal exclusivo para denúncias de crimes ambientais.
6: E as férias escolares começam no dia 13 de julho na rede estadual.
7: Brasil ganha mais de 9 mil novos milionários em um ano. Não tô nessa lista.
6: Também não tô nessa lista. Tudo isso e muito mais. Mas está no ar o Jornal da Mix.
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6: Mix 6 e 9 de volta, Jornal da Mix no ar, você participando aqui com a gente, 998226669, William Sopa.
7: 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Hashtag Cinema na Mix, manda aí, tá participando, simples, rápido, eficiente e ainda fica bem informado aqui junto com a gente.
6: É isso aí, então manda bala aí, ó, vai mandando sua mensagem pra cá. No final do jornal tem sorteio. Lembrando também que lá no arroba Mix Curitiba, nossa página no Instagram, você segue e fica por dentro de todos os assuntos aqui da Rádio Mix Curitiba e ainda tem chance de ganhar prêmios que são exclusivos do digital. Participa, Mix 6 e 10.
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6: E vamos lá, porque essa quarta-feira deve ser um dia de trégua, com sol em maior parte do Paraná. Mas calma lá que a chuva volta amanhã, mas já perde força na sexta e tá essa gangorra, né, com o tempo bem complicadinho aí no começo da semana, com uma chuvarada sem fim. E enfim, hoje, quarta-feira, é dia de secar roupa, viu, gente? E aí você vai aproveitar porque amanhã já vira tudo, na sexta-feira entra uma massa de ar frio e essa deve provocar uma queda bem significativa nas temperaturas. Em caso de emergência por temporal, a orientação é acionar a Defesa Civil pelo 199 ou então o Corpo de Bombeiros pelo 193. Hoje, segundo o Cimepar, Curitiba amanheceu com cara de verão no inverno, né?
7: Pois é,
6: quando
7: tá
6: a gente
7: agradável.
6: Fala de inverno, essas temperaturas são bem raras. 14 graus de mínima, a máxima pode chegar a 26. E nesse momento nós temos aí 18 graus. Tem local no Paraná, lá no interior, que vai chegar perto dos 30 graus nessa tarde de quarta-feira. Chuva hoje muito localizada, lá pela região de Foz do Iguaçu, Guaíra, ali, mas nada grave também, tá? Amanhã, sim, daí a gente pode ter mais pancadas de chuva. É, e, claro, né, as temperaturas vão cair no final de semana. Na sexta-feira, a gente já vai sentir, viu, na pele, essa mudança bem drástica de temperatura. Hoje, enquanto a 14 é mínima, na sexta-feira, a máxima deve ser de 14 graus. Mas vamos aproveitar hoje, quarta-feira ensolarada, então aproveita aí para fazer suas atividades, né? Para curtir um solzinho, lagartear também, colocar a vitamina D em dia. Mix 6 e 11.
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7: Ó, presta atenção, hein? Quatro ruas do bairro Tatuquara, em Curitiba, passam a operar em sentido único a partir das 11 da manhã de hoje. A mudança será feita pela CETRAN para organizar a circulação de veículos e aumentar a segurança de motoristas e pedestres.
6: E as alterações envolvem trechos das ruas Desembargador Ocean França, João Grossman Sobrinho, Pedro Lourenço dos Santos e Francisco Rafael de Lácio. Agentes de trânsito vão estar no local para orientar condutores e também os pedestres durante essa implantação. Mix 6 e 12.
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7: Chegamos oficialmente ao mês de julho, mês das férias das crianças. Criançada tá empolgada. Papai e mamãe que trabalham fora o dia inteiro não fazem ideia ainda do que vão fazer. Muitos estão se virando e conversa com vovó, conversa com titia.
6: Colônia de férias.
7: E o negócio é o seguinte, tá? Na rede estadual, não é só pra criançada pequena, não. As crianças grandes também. O recesso de meio de ano começa no próximo dia 13 de julho, que é uma segunda-feira, e segue até o dia 24 de julho, com o retorno das aulas previsto para 27 de julho, também caída aí numa segunda-feira, né? Última segunda do mês.
6: É, e aqui em Curitiba as datas podem variar conforme a rede de ensino e o calendário de cada escola, né? A rede estadual, então, começa no dia 13. A orientação para as famílias é conferir os comunicados oficiais das instituições, sejam públicas ou particulares, e se programar também, né, para esse período de descanso, viagem, atividades de férias com a criançada. Mix 6 e 13.
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7: O Paraná lançou um canal exclusivo para denúncias de crimes ambientais, como desmatamento ilegal, queimadas, maus tratos a animais, pesca irregular, poluição e descarte incorreto de resíduos.
6: As denúncias podem ser feitas pelo telefone 181 de forma anônima, com atendimento 24 horas. A proposta é agilizar o repasse das informações aos órgãos responsáveis e reforçar a fiscalização ambiental em todo o estado. Mix 6 e 14.
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7: A rede pública de saúde de Guaratuba, no litoral do Paraná, começou a receber novos equipamentos para as unidades básicas de saúde. O município foi contemplado com 60 aparelhos pelo novo PAC Saúde. Os primeiros 12 já chegaram, inclusive, né? Tem ultrassons para fisioterapia, dermatoscópios, eletrocardiógrafos, Doppler vascular e também otoscópios.
6: Os equipamentos vão ser distribuídos gradualmente entre as unidades e os outros devem ser entregues até o final desse mês. Além disso, Guaratuba vai receber um pouco mais de R$760 mil para consultas especializadas, exames diagnósticos e serviços de média complexidade. Isso tudo com o objetivo de reduzir filas e agilizar os atendimentos pelo SUS. Mix 6 e 15.
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7: Olha essa aqui, ó. Duvido, tá? Duvido.
6: Duvida?
7: É, Carleto Ancelotti admitiu a possibilidade de escalar Endrick como titular nas oitavas de final da Copa do Brasil, da Copa do Mundo, aliás, o Brasil que volta a campo no domingo, dia 5 agora, às 5 da tarde, contra a Noruega, depois de vencer o Japão por 2-1 de virada em Houston, para desespero do Shiogai, que falou que o Brasil não era nada demais.
6: Que não ouvia muito mais falar do Brasil,
7: e até,
6: né?
7: Até hoje, eu entrei para conferir o Instagram dele recebendo enxurradas de comentários de brasileiros.
6: Eita, já o Haaland, o Lourão, o Megatron, acabou, né, dando uma entrevista falando assim que tá com medo do Brasil. A gente que tá com medo de você, é, rapaz. Gente... 1,95m, 97kg, pelo amor
7: falso
6: de Deus.
7: Falso modesto, mas a gente gosta assim, tá? Melhor assim.
6: É melhor assim, tá? Que você cumpra a sua palavra, Haaland. O Endrick entrou no intervalo, né? No lugar do Lucas Paquetá, que sentiu lesão, que já tá afastado, né? E ajudou a mudar a presença ofensiva da seleção. Segundo o Ancelotti, o atacante deu mais força na área em um jogo difícil contra o Japão, que se fechou bem no primeiro tempo. A vitória também marcou a primeira virada do Brasil em mata-mata de Copa desde 2002.
7: É, bom presságio, hein? Bom presságio.
6: Ai, sabe, meu Deus, por tô que com que... medo da Noruega, ô sopa.
7: Não,
6: me acalme,
7: calma,
6: sopa.
7: Calma, calma. A gente nunca ganhou da Noruega em Copa, mas por outro lado, eles nunca eliminaram a gente também. Então, tá um a um. Você sabe que apareceu ontem um vídeo, o Caileto, ele tem mania de mascar chiclete o jogo
6: sim,
7: inteiro.
6: Sim, o tempo inteiro, né?
7: Apareceu ontem um vídeo que o Endrick pegou o saquinho de chiclete dele no último jogo e distribuiu pra todo mundo do banco de reserva.
6: Sério mesmo?
7: Por isso que eu tô falando, não vai ser a hora que esse vídeo cair na mão do Caileto, ele nunca mais joga pela seleção
6: Eita,
7: brasileira.
6: Eita, Endrick, tá fazendo malandragem.
7: Mas a
6: pode.
7: Culpa foi do Danilo, que foi o diabinho no ombro.
6: Entendi. Assim. Bom, vamos esperar pra ver então aí dia 5, que é domingo, né? É domingo?
7: É domingo, domingo. É bom ver a seleção nesse clima, né? Eles brincando e tal, se divertindo. Mesmo num momento de pressão, né? Que era um jogo difícil. Tomara que esse clima permaneça aí por muitos jogos ainda.
6: É que
7: ainda.
6: Eu não sei, né? Estão fazendo muita mídia em cima do Haaland, a gente fica meio...
7: Eu acho que ele tá superestimando ele.
6: Mas todo
7: também,
6: mundo fala que o Haaland é gente boa. Vamos ver. Se ele deixar a gente ganhar, eu vou concordar.
7: Um conhecido meu falou que ele é um bom jogador. Tipo, o Luiz Fabiano era bom. Eu falei, calma lá também, né? Peraí, bicho.
6: Vamos esperar. E claro, né? Você pode mandar o seu palpite aí, Brasil e Noruega. Quando será que... Sai nesse jogão aí, que vai ser um jogão, com certeza. Mix 6 e 18.
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7: A intenção de consumo das famílias paranenses voltou a subir em junho, depois de 2 meses de queda. Segundo o levantamento da CNC e da Fecomércio Paraná, o índice cresceu 2,5% em relação a maio, chegando a 95,1 pontos. Na comparação com junho do ano passado, a alta acumulada é de 8,2% no estado.
6: A recuperação foi puxada principalmente pela melhora na expectativa de consumo para os próximos meses e pelo aumento na disposição para comprar bens duráveis, como móveis e eletrodomésticos. O acesso ao crédito também melhorou, mas a avaliação sobre a renda atual e o nível de consumo das famílias ainda registra aí uma queda no mês. E a gente vai seguir falando de economia.
7: Sim, porque o Brasil ganhou 9.215 novos milionários em 2025. Não custava nada ter sido 9.217.
6: Ai, não custava mesmo.
7: Não custava. Mas, ainda assim, né, chegou a 386 mil pessoas com patrimônio superior a 1 milhão. Que é o equivalente a 5...
6: 1 milhão de dólares.
7: A 1 milhão de dólares, né? Que é 5 milhões e 100 mil reais na
6: mas
7: cotação
6: um, menos,
7: atualizada. É, assim, por aí, tá? Por ali. Os dados são da Global Wealth Report 2026 e foram divulgados pelo banco UBS.
6: Apesar desse aumento de quase 2,5% em relação ao ano anterior, o levantamento também mostra forte concentração de riqueza no país. O Brasil segue como o país com mais milionários da América Latina, mas ainda aparece entre os mais desiguais do mundo, com grande parte da população adulta tendo patrimônio abaixo de 10 mil dólares.
7: Eu acho
6: que bem abaixo, hein?
7: É o mundo que tem trilionários e gente passando fome, né?
6: É, sabe que não é querer, ai, nossa, fala isso porque você não tem grana e tal, mas eu acho tão injusto isso, sabe? Uma pessoa só não precisa ter tanto
7: situação
6: dinheiro.
7: Situação assim. De fome... É absurdo.
6: É absurdo. Isso
7: a
6: não
7: gente
6: pode
7: sabe,
6: existir.
7: Vai ter gente que vai ter mais, vai ter menos, isso é inevitável.
6: Isso é normal,
7: mas,
6: né?
7: Mas fome é absurdo. Né?
6: Não, isso não dá pra gente normalizar, né? Em tempo nenhum da humanidade. Mix 6 e 20.
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7: Paranaguá realiza entre os dias 16 e 19 de julho a tradicional Fejupa. A festa julina, que faz parte da programação dos 378 anos da cidade. O evento será gratuito na Praça de Eventos 29 de julho, que é bem no centro ali de Paranaguá.
6: E essa programação vai ter barraquinha de comida típica, apresentação de artistas e atividades para toda a família. A principal atração é, também, né, tem cantores aí famosos no Brasil, com apresentação no dia 18 de julho. A programação completa ela ainda vai ser divulgada Mas quer saber? Vale muito a pena ir para Paranaguá. Centro histórico lindo, né? Você pode curtir com a família. Quem não conseguiu ir na festa junina, agora tem a Julina e tá tudo certo.
7: É, né? E vai com o tempo, dá uma passadinha no aquário de Paranaguá, vai conhecer as belezas daquela cidade lá.
6: É isso aí. Mix 6:21.
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7: A peça Ânima, escrita pela filósofa Lúcia Galvão, chega a Curitiba, reunindo histórias de mulheres místicas, pensadoras, idealistas e heroínas que atravessaram diferentes épocas e, claro, deixaram suas marcas na humanidade.
6: E no palco, a atriz Beth Zalkman dá vida a personagens inspiradas em nomes como Joana d'Arc, Simone Weil, Helena Blavatsky, Harriet Tubman, Marguerite Poret e Hipátia, de Alexandria. É muito personagem.
7: Muita
6: a montagem
7: coisa.
6: Propõe uma reflexão sobre coragem, espiritualidade, pensamento e também transformação. Mix 6:22.
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7: Vamos continuar falando de cultura, porque a 16ª Bienal Internacional de Curitiba segue em cartaz no Museu Oscar Niemeyer até o dia 15 de novembro, reunindo artistas do Brasil, Colômbia, Bolívia e Macau, em torno de temas limiares. O tema é limiares, né?
6: É.
7: Só no último domingo, o MON recebeu mais de 4 mil visitantes.
6: Que maravilha, hein?
7: É muita gente para ver a Bienal, que tá linda, com certeza.
6: Na Sala 1, as exposições aproximam arte, tecnologia, ancestralidade, linguagem e meio ambiente. A visitação acontece no MON, que fica na Marechal Hermes, número 999, aqui no Centro Cívico, bem pertinho da Rádio Mix. Os ingressos custam R$36 a inteira e R$18 a meia entrada. Lembrando que às quartas-feiras e também sempre no último domingo de cada mês, a entrada é gratuita. Então, hoje é quarta-feira, pode se adiantar aí e fazer essa visita ao maior museu da América Latina, que fica aqui na nossa capital paranaense. Mix 6:23. E você já participou para concorrer a prêmios nessa manhã? Ainda não? Ó, a Bianca falou assim: "Ih, não consegui ouvir o Sopa falando o que tá valendo hoje." Ô Bianca, calma lá que ele já vai lembrar você.
7: Fica tranquila. Seguimos falando de cultura, porque vamos falar da Sétima Arte, né? Você quer assistir aquele filminho? Por nossa conta, é dia 1º de julho, teu salário só cai no quinto dia útil do mês, só cai na semana que vem. Pensa nisso. Fim de semana vai passar sem fazer nada? Não vai. Hashtag não. Cinema na Mix, manda pra cá 998226669. A gente só não paga o VT pra você ir, mas o par
6: VT
7: de ingresso,
6: ele foi longe.
7: O par de ingresso tá garantido. 998226669, manda pra cá hashtag Cinema na Mix, pra você assistir o filme que você quiser, acompanhada de uma pessoa, ou não, assistir dois filmes, se você quiser, na rede UCI Cinemas.
6: Sabe que eu ainda tenho uma ficha lá de VT? O famoso Vale Transporte de Moedinha?
7: Pô, eu achava incrível aquilo.
6: Cara, aquilo era demais, né?
7: Fichinha de Vale Transporte.
6: Que trocava por lanche, no cursinho, era moeda de troca também, né? Não podia.
7: E tinha a ficha do telefone público
6: também. Também tinha o cartãozinho do telefone. E a ficha do telefone depois modernizou, né? Foi pro cartão.
7: Metade da nossa audiência não viu isso.
6: Não, mas olha, incrível, né? Ô, época boa de se lembrar, né? O famoso VT. Então, assim, a gente não vai pagar o Vale Transporte, tá? Mas o cinema tá garantido.
7: E na região metropolitana era um papelzinho ainda, não era
6: ticket,
7: nem a ficha,
6: né?
7: Era um ticketzinho.
6: Muito legal. Quem lembra dessa época, ele manda mensagem aí pra gente, né? Os mais experientes da nossa turma. Mix 6:25, vamos para um rápido intervalo, daqui a pouquinho tem muito mais. Christian Capellini já na área, daqui a pouquinho tem o Mix Tecnologia com o professor Cris aqui para você aprender a usar melhor a tecnologia e, claro, sempre a seu favor, né? A gente volta já já.
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2: BMW lança o que vai ser o M3 elétrico, com 4 motores elétricos, praticamente 1000 cavalos e mostrando que elétrico, desempenho e esportividade vão conversar. 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
5: Mix 6:31 e a gente já tá de volta. Foi

0: correndo aquele pai de ingressos para curtir o filme que você querer na rede UCI Cinemas.
1: É isso aí, então, ó, já aproveita, já tem muita gente já engatando aí as férias, né? Muitas crianças já em férias, então quem sabe você não leva o filhote aí pra curtir um cineminha. Tem muito filme bom em cartaz.
0: Opa.
1: Vai ter, a gente vai dar essa força aí pro papai e pra mamãe,
0: Minions,
1: né?
0: Tem o Toy Story.
1: Ah, Toy Story 5, tá dando o que falar, né?
0: Tem
1: muito
0: filmes
1: legal.
0: Incríveis.
1: Então aproveita, manda pra cá a sua hashtag, a gente tá esperando a sua participação. De volta com o Jornal da Mix, juntos até as 8, hora das principais notícias do estado, que é destaque no Brasil e no mundo. E logo, logo, o nosso colunista, o queridinho do pessoal, Christian Capellini, por aqui, com o Mix Tecnologia, colocando a galera para aprender sobre a IA. Logo, logo, Mix 6h32.
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0: Pé de moleque, maçã do amor, paçoquinha, cocada... Doces típicos de festa junina, você fala isso, as pessoas estão... que delícia. Mas, sempre tem um mas, né? O risco aos dentes, especialmente por serem muito açucarados, duros ou pegajosos. Especialistas apontam que esses alimentos podem favorecer cáries, sensibilidade, trincas, fraturas e até danos em restaurações, coroas, próteses e aparelhos ortodônticos. Acabou com a minha alegria.
1: É, açucarados, duros, pegajosos, viscosos, mas gostosos, né?
0: Deliciosos.
1: Eu que adoro maçã do amor, mas confesso que morro de medo dela, sabe?
0: Paçoquinha é meu ponto fraco.
1: Paçoquinha, mas a paçoquinha senhora. O problema é o açúcar, né? Porque ela derrete ali, mas é bom, né?
0: Nossa.
1: Bom, os principais sinais de alerta é aquela sensação de dor ao mastigar, sensibilidade ao frio ou ao calor. Quando a gente fala aí do quentão, do chocolate quente, aquela sensação de aspereza, as trincas visíveis, alteração na mordida ou até perda de parte do dente ou da restauração. A orientação é evitar mastigar o lado afetado. Claro, não tentar de jeito nenhum colar fragmentos em casa e procurar atendimento odontológico, principalmente em caso de dor intensa, sangramento, inchaço ou a perda, né, da prótese que comprometa a mastigação. Parece piada,
0: eu
1: mas...
0: Eu ri porque tem um camarada meu, não vou falar o nome dele, mas... que queria colar um pedaço do dente
1: com super bonder. Aí, gente, por favor, não, de jeito nenhum. Eu sei que dá desespero, ainda mais se for o dente da frente, né? Mas vai lá, compra uma máscara na farmácia e vai trabalhar. Depois você corre pro dentista, tá bom?
0: Ai, bons tempos.
1: Porque acontece, né?
0: Bons momentos.
1: Olha,
0: aquela
1: já...
0: mania de arrancar o último fiapinho da carne no osso, sabe?
1: Ai, meu... tem que cuidar. Já teve locutor que eu trabalhei que caiu também o dentinho ali no ar, entendeu? Tanto que o apelido dele ficou dentinho por um bom tempo. Mas, gente, muito cuidado, né? Falando bem sério.
0: Não
1: agora,
0: façam isso,
1: não
0: gente.
1: Não só com as comidas de festa junina, mas principalmente aquele pé de moleque. A gente gosta do crack ali, né? Não dá bobeira não, tá? Porque senão você vai ficar igual o caipira mesmo lá da festinha junina, caracterizado, com faltando dente, não vai nem precisar pintar de preto, tá? Mix 6h35.
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0: Olha só, a rede integrada de transporte da região metropolitana de Curitiba recebe, nessa quarta-feira, dia 1º de julho, novos ônibus superarticulados expressos de 23 metros. Os veículos são os primeiros desse modelo a operar no sistema metropolitano.
1: Ao todo, o investimento é de R$ 51,6 milhões na renovação da frota, com 27 novos ônibus com ar-condicionado. A apresentação acontece hoje, gente, às 9 horas da manhã, no estacionamento do Palácio Iguaçu, aqui no Centro Cívico. 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
1: E vamos falar de tecnologia com ele, nosso querido Christian Cavengo, que está fazendo a dança do fone aqui. Ele se assusta com a trilha, com a minha dele, tá ali. Quem olha, quem vê de longe acha que é normal, né?
0: Ah.
1: Aí quando chega mais perto, de perto ninguém é normal, né, Cris?
3: Esqueci de colocar o fone e bate na xícara. Bate
1: que pena que a gente não tem imagem aqui.
3: Hoje tudo não tá filmando. Ó, né? Quarta-feira passada vocês me filmaram com o bolo, né?
1: O cara tracou ali a Duda.
0: Boa, a Duda, tortinha salgada.
1: A Duda tem o dom aí da culinária, da gastronomia.
3: Eu cheguei seco hoje pra ver se tinha um bolo, alguma coisadinha da Duda. Um beijo pra Duda, até melhor.
1: A Duda tá em recuperação. Todo mundo tá meio ferrado aí, ó, com tosse, né? Esse tempo maluco aí.
3: Isso mesmo, todo mundo lascado.
1: Tá todo mundo. lascadinho.
3: E vai piorar, né? De sexta-feira vai cair a temperatura.
0: Não tem ninguém são nem de corpo nem de cabeça.
1: Não,
0: né?
1: É verdade.
3: Eu não

0: tô com dente colado, pelo menos. Não cheguei nesse ponto.
1: Olha, Cris, a gente espera essa parcimônia de sua parte. Um cara tão estudado, né? Um cara tão inteligente. Mas, enfim, vamos falar de inteligência artificial, né?
0: Isso, vamos lá. Que esse tipo de coisa aí não faz pela gente.
1: Não, né? Muito menos indicar cola pro dente. Isso ela também não faz.
0: Não indica, não. Eu tenho uma raiva quando uso a IA, eu tenho umas ideias que eu acho tão boa, daí eu resolvo perguntar pra ela fala que a ideia é de jirico.
1: Não,
0: cara, eu tenho uma raiva disso,
1: não.
0: Eu parei de perguntar as coisas.
1: Não,
0: essa semana aconteceu
1: ideia.
0: Duas vezes isso.
1: Ah, eu também, mas eu falo, mas pensa melhor dele. Não, Flávia, realmente não dá certo.
0: Não dá. É, daí eu ignoro ele e faço a ideia de jirico.
1: Daí só falta a IA daqui a pouco levantar a plaquinha, eu avisei.
0: Eu avisei, tem a plaquinha. Não, mas eu tenho uma raiva disso. Mas vamos lá. Vamos conversar um pouco sobre isso hoje, né? Sobre hábitos, né? Mudanças de hábitos e tal. Hábito é um negócio bacana, né? Porque a gente não muda hábito de uma hora para outra, né? A gente vai mudando devagarinho e a gente às vezes nem percebe, nem se dá conta. Quando vai ver, se você resolve fazer uma pausa e ver um retrospecto do que você tem feito nos últimos tempos, às vezes você até se assusta, né? Você pensa, meu Senhor amado, é isso que virou a minha vida, né? É isso que virou meu dia a dia.
1: É isso que eu consegui para mim?
0: É bem isso mesmo. Todo o esforço foi para chegar onde eu tô, né?
1: Essa minha zona de conforto? Imagina a de desconforto.
0: Imagine como é que é, né? Então hoje a gente vai falar bem sobre isso. Eu resolvi fazer esse programa porque eu tenho notado algumas coisas com as empresas que eu tenho falado, com o dia a dia das pessoas utilizando inteligência artificial, até no comportamento que eu trabalho também. A gente começa a ver que devagarinho as pessoas começam a mudar a maneira de trabalhar, e enquanto você não tem enquanto as batatas não se encaixam na carroceria do caminhão, né? Enquanto ainda está mexendo ali, as coisas não estão bem certinho, as coisas acabam sendo um pouco estranhas, né? Principalmente com o uso da inteligência artificial, que é uma novidade que a gente tem hoje em dia no meio corporativo. Então, eu resolvi trazer alguns temas aqui, três temas de maneira geral, que é como as pessoas têm trabalhado normalmente. Então, uma coisa que, se você for pensar, você que trabalha principalmente num escritório, trabalha numa grande corporação, com equipes e tudo mais, né? Se você parar e dar uma analisada, a gente acabou criando um monte de processos e maneiras de trabalhar que, mesmo não sendo de uma maneira automática, a gente tem feito hoje muito de um robô conversar com outro robô. Uhum. E a gente, sabe aquele meme, Flá, do Michael Jackson comendo pipoca?
1: Famoso.
0: Então a gente tem se colocado nesse lugar do Michael Jackson comendo pipoca enquanto a gente coloca os robôs para conversar. Daí você, ouvinte, pode pensar, eu não faço esse tipo de coisa, né? Eu nem sei como fazer um robô conversar, né? Muita gente imagina que um robô conversar com outro robô é você colocar um celular com áudio no ChatGPT e outro celular com áudio no ChatGPT e colocar os dois para conversar e tal. Mas não, se você for analisar friamente, essa conversa não necessariamente precisa ser síncrona, essa conversa não necessariamente precisa ser eles falando alguma coisa, né? Então, o que que eu quero dizer, né? Vamos imaginar um cenário, né? E bem esse cenário, né? Das pessoas parando de ler, parando de escrever e colocando os robôs para trabalharem por si, né? Se você analisar, olha esse cenário, vê se não acontece na empresa de vocês e se não aconteceu com vocês. Comigo já aconteceu várias vezes mesmo. Se você imaginar, você como um funcionário de uma empresa e você precisa criar um relatório, criar um documento ou alguma coisa assim. Hoje em dia é muito natural, é muito normal você pedir para uma inteligência artificial para criar parte desse relatório, e muita gente pede para criar o relatório inteiro, inclusive, né? Mas é muito comum, eu, por exemplo, eu faço pesquisas com Deep Research e tal, tal, e para daí fazer a reunião desses dados e tudo mais, muitas vezes. Então eu faço esse deep research, eu leio, eu analiso o que é mais importante, eu tiro o que eu não quero e daí eu mando para uma inteligência artificial, então eu mando para uma segunda inteligência artificial para criar o relatório e tudo mais. Mas tem muita gente até que escreve 3-4 linhas ali de qualquer jeito no ChatGPT, no Gemini, e e manda ele fazer um relatório. Daí ele cria aqueles relatórios lá de 40 páginas, cheio de dados, cheio de coisa, e muitas vezes a pessoa que mandou, fez aquelas três linhas, fez aquele parágrafo, nem leu o que a IA fez, mas criou um negócio gigante, né? E achando, porque no começo, né, dava a impressão de quem fazia isso, quando entregava um relatório desse, a pessoa já, o chefe já olhava e falava, meu Deus, esse é o piado voo, né? Já ficava tudo contente. Hoje em dia, não sei se todo mundo já notou isso, mas se você fizer isso, você já tá passando vergonha, né? Mas ok, se você não entendeu isso, daqui a pouco você vai entender. Mas é muito comum acontecer isso. Então a pessoa vai lá, o funcionário A, vai lá, cria esse relatório incrível e tal, não sei o quê, 40, 50 páginas de relatório e manda para outra pessoa. Esse relatório não foi ela que criou, já foi um robô que criou, mas tudo bem. A outra pessoa, também sem tempo, que nem a primeira muitas vezes, né? Olha aquelas 40, 50 páginas e pensa, mas nem ferrando que eu vou ler essas 40, 50 páginas, por nada na vida que eu vou ler isso. E o que, que a pessoa faz? Ela pega uma outra inteligência artificial e pede para ela resumir em tópicos. Ou seja, manda fazer um áudio, manda fazer um, sei lá, um podcast, né? Ou coisa de... Ou seja, você não tá... Diga, Flávio.
1: É tão paradoxo, né? Você fala assim, então por que, que já o cara não colocou as três linhas lá, enviou pro chefe e tá tudo certo?
0: Então, esse que é o ponto, né? Que a gente... Deixa que eu tô tentando tirar minha jaqueta sem derrubar o café. Hoje a coisa tá danada aqui.
1: Estamos tentando regular ele. Agora jogou o casaco. Ainda bem que não foi
0: isso.
1: A xícara.
0: Não. E vitória, né? Olha aí, ó. É bem isso. Eu não derrubei o café e consegui tirar o casaco. Então, o que que acontece? Se a gente for analisar, isso tá acontecendo direto mesmo, de você chegar com os relatórios, você já chega com os relatórios enormes. Muitas pessoas até já falam, é um relatório gerado por IA, né, e tal. Uhum. E não tem problema, mas, cara, você tá colocando dois robôs pra conversar. É isso que você tá fazendo. E muitas vezes, a maioria das vezes que eu tenho notado, a pessoa A que gerou aquele relatório gigante não leu inteiro aquele relatório, não fez uma curadoria das informações que estão dentro desse relatório. E a pessoa B, ela também não leu tudo aquilo. Então, para que serve? A gente criou um protocolo, para quem é da área de TI, é como se você criasse um protocolo com conversas via API e um protocolo gigantesco que não faz nenhum sentido. E, inclusive, come uma banda enorme, né? Tudo bem, parei de falar com o Techniquez, mas é isso. Você está criando uma maneira de comunicação diferente, aonde você gera sujeira, você trafega a sujeira e depois o outro lado, você nem sabe se essa sujeira foi limpa de informação. O que quer dizer essa sujeira? A pessoa que criou aquela informação, nesse relatório tem muita informação que não precisa estar ali.
1: Uhum.
0: São informações que, uma, você nem sabe se é verdade ou se não é. Se não é verdade, você não sabe se é importante ou é importante, porque muitas vezes você nem leu aquela informação que vai pra frente. Às vezes tem opinião naquelas informações que você também nem sabe, nem se concorda, nem discorda, nem... Às vezes você nem entende o que está sendo escrito ali. Então você criou sujeira de informação, você mandou para um outro ponto, vai ter um outro robô que, pela sua própria, entre aspas, consciência, vai analisar aquele montante enorme de informação, vai imaginar o que é importante para essa outra pessoa e vai fazer em tópicos. Então, é um negócio absurdo ao nível que é difícil até dar adjetivo.
1: Pois é, né? Eu nunca tinha parado de pensar nisso.
0: Então... E tem acontecido muito. Então, eu acho que é importante que a gente entenda que talvez exista um movimento daqui a pouco, e eu torço para que exista esse movimento nesse caso, em que as pessoas comecem a não mais fazer isso, né, de gerar essa quantidade enorme de informação, e comecem a trabalhar com tópicos de uma maneira mais direta, com uma maneira mais assertiva, uhum, e com uma maneira mais humana. Então comecem a largar um pouco a IA para esse tipo de coisa e comecem a trabalhar de uma maneira mais sucinta, né, para fazer essa comunicação.
1: É cultural, né, Cris? Porque as pessoas, desde sempre as pessoas pensando assim, não, eu tenho que mostrar serviço.
0: Então.
1: E é quantidade, né? Não, uhum, é qualidade.
0: Ah, é isso que pegou.
1: Exatamente.
0: O ponto.
1: Então, assim, é muito cultural isso, mas é um movimento que se todo mundo for, né? Não, vamos gerar tópicos, vamos ser mais conciso. Surgiu dúvida, pergunta ali na hora, explica na hora e acabou. Uhum. Esse ruído todo, ele acaba diminuindo e talvez sobre mais tempo para execução realmente daquilo, né?
0: Sim, sem contar a natureza e sem tudo mais, né? Que você está utilizando uma inteligência artificial, você está utilizando um processamento mundial para você criar um negócio e depois está usando de novo um processamento mundial que tem todo um gasto energético, água e tudo mais. Então, cara, não faz, é no sense, né? Mas você falou a coisa mais certa de todas, né, Flá? As pessoas ainda não conseguem entender a diferença da qualidade e da quantidade, né? Em relação tanto a pessoa que produz quanto a pessoa que está avaliando aquela produção, o chefe ou o que seja, né? No processo.
1: É, sabe aquela coisa, deixa ele achar que tá tudo bem, mas putz, pra que um documento desse tamanho?
0: Então,
1: né?
0: Pelo amor de
1: Deus. E é um enganando o outro.
0: Então, é bem isso mesmo. Vamos deixar aqui no quadro perguntas para os ouvintes? Vamos deixar duas perguntas óbvias até, né? A primeira é a seguinte: você já utilizou uma inteligência artificial para dar aquela esticadinha no teu texto, que deixar um pouquinho maior, deixar um pouquinho mais bonitinho e tal? E a outra pergunta é se você já utilizou para você conseguir entender um texto enorme ou alguma coisa assim, ou no mínimo resumir aquilo em tópicos ou podcast. Isso eu faço bastante, até quando eu tenho muito material, eu acabo pegando e não tem como, não tem tempo, e vai, faz um podcast para mim, faz um áudio para mim. Você já fez isso? Manda para nós aí.
1: Eu já
0: fiz bastante.
1: Eu faço.
0: O primeiro não tanto, eu não gosto muito, porque quando gera, eu tenho que cortar muita coisa e eu me irrito. Ó, se eu for pegar no primeiro caso, é bem o caso da Sil, a Sil 2.0 aqui do Gemini, que tem feito o programa pra mim, que já tá dado o veredito. Eu não gosto dela, assim, não vai. Eu tenho saudades da Sil do ChatGPT.
1: Mas ela se aposentou ou ela tá lá ainda?
0: Não, ela acabou se aposentando pelo fato que eu parei de pagar o ChatGPT. Entendi. E o ChatGPT daí não derrubou. Mas eu agora devo retornar pro ChatGPT pago. E fiz um teste grande, né, de muitos meses aí com o Gemini pago, mas não vai, não vai. Morro de saudade da minha Sil antiga, então vai ter a Sil 3.0 daqui a pouco. Cris, então por que você não voltou ainda? Já faz um tempão que você tá falando que tá de saco cheio. É falta de tempo. Falta de tempo mesmo, não deu certo ainda, então eu já vou me organizar. Mas é bem o que a Sil faz. A Silvia, pra quem não sabe, é a minha robô que ajuda a criar aqui os programas e tudo mais. A Silvia do ChatGPT, ela criava o programa redondaço, assim, do jeito que eu adorava, assim, e tal, da minha maneira de conseguir ler, ver dots e tudo mais e tal. A do Gemini, ela cria um monte de coisa que eu não gosto, então ela me gera um trabalho, tudo bem, né, gera um trabalho de 3 minutos pra mim, mas mesmo assim, eu não queria trabalhar esses 3 minutos pra ficar revisando o que ela faz e tirando coisa que ela coloca e tal. Mas acontece.
1: Eu já não confio, então pode gerar, resumir, eu vou querer saber se não tá faltando nada.
2: Eu sempre leio. Eu tenho uma grande questão com o ChatGPT, inclusive, que é: gere pra mim manchetes, gerar manchetes de notícias pra mim às vezes são um problema, porque eu só tenho 65 caracteres pra gerar manchete. Eu falo assim, ó, preciso de uma manchete de 65 caracteres, me dê 3 opções.
0: Uh-huh.
2: As 3 têm 70, 75, eu falo, não. É 65 com os espaços. Ele, entendi. Aí os próximos vêm com 80, eu falo, deixa.
0: É bem isso mesmo. Se eu tivesse feito sozinho, eu já tinha resolvido.
2: Tinha terminado muito.
0: Pô, não sabe nem contar. Não é possível, né, cara?
2: Mas assim, a gente entende que são limitações também.
0: Claro.
2: Do software, né?
0: E daqui a pouco já acaba, já eles vão resolvendo, coisa, né? Vão melhorando. Ou no começo, o ChatGPT, meu Deus do céu, era horrível.
1: Mas a gente ainda tem alguns probleminhas. Por isso que eu digo, não dá pra confiar 100%, não.
0: Sim.
1: Porque às vezes eu falo assim, cara, você esqueceu que eu te falei já. Tipo, sabe, mãe, assim?
0: Eu vou ter que explicar de novo qual que é.
1: A gente tem palavras-chave, né? Eu crio palavras. Então, assim, é quando eu quero resumo. Então, eu já deixei lá, já ensinei ele que o resumo é isso, isso, isso. E lá, lá, lá, lá. Aí ele vem com onda, sabe? Eu falei, qual que é o teu problema? Eu falo,
2: em relação tóxica.
1: Mas eu vi
2: uma matéria esses dias atrás que quanto mais tóxico você é com o ChatGPT, é mais fácil dele te entregar o que você quer. O meu tem nome, apelido, tudo. Eu bato papo com ele. Por isso que ele tá falhando.
0: Olha
2: ele
0: lá, virou teu olha amigo, lá.
2: Meu
0: olha
2: brother,
0: lá.
2: Meu parceiro.
0: Meu chat. Mas cuida aí, Flá. Que tem, pode ter tem a revolução. É, então, é,
2: não, eu não seria atacado.
1: Então, mas a gente tem uma relação de buena.
0: É, então. Ó, outro caso aqui que eu tenho notado nas organizações, talvez menos. Esse primeiro caso, meu Deus, toda hora, né, tá acontecendo, diariamente acontece. Agora, um outro caso tem crescido bastante e eu já vi algumas pessoas fazendo e eu fico pensando, cara, eu não teria coragem de fazer um negócio desse, assim. Não é a minha, esse eu nunca fiz, mas já vi gente fazendo, que é você ter os seus robôs para participar de reuniões, assim. Eu já vi do tipo, eu tô participando de uma reunião, ah, mas eu tenho uma outra reunião no mesmo tempo, ok, eu vou mandar meu robô para essa outra reunião. Tem gente que tá fazendo isso e até tá falando, tipo, ah, que legal, ó, tô conseguindo fazer duas coisas ao mesmo tempo. Putz, é um negócio que pra mim, eu acho que sou meio velho, assim, eu não me entrou na minha cabeça esse tipo de coisa. Daí, claro, você manda o teu robô, você usa o OpenClaw, tem vários robôs que fazem isso. É, ele vai ver tudo que tem ali na reunião e tudo que foi falado, vai te trazer transcrição, vai te trazer tudo, e você não participa da reunião. Cara, eu não tenho gostado muito disso, não. E eu acho que é uma falta de respeito em alguns momentos pra mim. Mas é como eu falei, eu acho que eu tô meio velho pro negócio. O que você acha disso,
1: Flá? Eu não confiaria. É muito São Tomé, né? Tem que ver pra crer, tem que estar lá e tal acontecer.
0: Então...
1: Parece que sempre vai faltar alguma coisa, sabe? Aquela...
0: É. Não, e às vezes tem dois, três robôs na reunião. Você pensa... Tá, eu, e daí? Bom, como é que vai virar esse negócio,
1: eu
0: né?
1: Eu nunca participei de uma que tem, assim, sabe?
0: Uhum.
1: Não sei como que é a sensação de ter um robô ali participando.
0: É, então, é estranho. Eu já participei, achei estranho, assim, tipo, cara... Mas daí, eu não posso interagir, não...
1: Então...
0: É, tudo bem, daqui a pouco provavelmente vai ter uma interação daquele robô, alguma coisa assim, o cara vai instruir o robô a ter alguma participação. Mas daí volta a ideia de ter um protocolo, né? Porque daqui a pouco é um robô conversando com o outro na reunião, daqui a pouco não é mais reunião. Daqui a pouco você coloca um robô para falar com o outro. E eu não sei, tô curioso para saber o que, que vai dar no final das contas desse negócio. Mas vamos lá, né?
1: Ainda soa esquisito pra gente.
0: Soa,
1: né?
0: soa. E outro ponto que eu tenho visto também é as configurações de e-mail. Então, o que, que o pessoal tem feito normalmente, né? É, ao invés de, sei lá, de dar uma desculpa, ah, não vou poder ir na reunião ou tenho alguma coisa assim, já existem robôs que dão as desculpas já, assim,
1: não,
0: já diz direitinho, ah, você não vai de uma maneira corporativa, assim, sabe? É, então, você tem o teu robô já meio configurado para isso, ele dá a desculpa e muitas vezes o outro lado também já tem um robô para ler aquela desculpa,
1: pra
0: entender
1: aceitar.
0: E aceitar e dizer,
1: meu
0: ah, não vai
1: Deus,
0: poder ir.
1: A gente chegou nesse ponto.
0: É, um resuminho de resposta corporativa aí, pra ler aquela desculpa, entender e aceitar e dizer,
1: meu
0: ah, não
1: Deus,
0: vai poder ir.
1: Meu Deus, a gente chegou nesse ponto.
0: É, um resuminho de resposta corporativa aí, escrevendo. Até pela quantidade de palavras educadas, polidas, né, polite.
1: Isso não pode ser, a Flávia?
0: É, então, não, isso eu já pensei muitas vezes, do tipo, não, eu já conversei com essa pessoa no chat, conversei
1: assim.
0: Pessoalmente, não, isso não é ela que escreveu, eu tenho certeza.
2: Ela não escreve tão bem assim.
0: Não, essa não...
2: Tá não sabe nem usar uma vírgula, vai me fazer um texto lindo desse?
0: É, então, é bem isso mesmo. Então, eu acho que cabem algumas reflexões pra gente pensar a respeito disso, né? Pô, a gente tá sem tempo, daí, como eu tô sem tempo, normalmente eu tenho usado robôs pra criar coisas grandes que eu não teria tempo pra fazer, e a outra ponta tá sem tempo de ler essas coisas grandes e tem utilizado robôs pra deixar essas coisas grandes em tópicos pequenos. Então, será que a gente... Esse caminho, quanto tempo vai demorar, né? Pra que todo esse caminho enorme que a gente tá fazendo pra garantir uma comunicação eficiente e eficaz aí das pontas vai ser reduzido, né? Eu acho que daqui a pouco vai acontecer isso, ou pelo menos na minha percepção é isso. E eu não vejo a hora de acontecer isso, porque, cara, a gente perde muito tempo. perde muito tempo, perde muita informação, perde muita coisa importante. Então, talvez até a comunicação que eu adoro, assíncrona, daqui a pouco, venha para um momento em que precise mais coisas assíncronas presenciais. E eu espero que isso não aconteça, porque eu não gosto nada de assíncrono presencial, mas de maneira geral. Mas eu acho que pode acontecer, para que pare de ser utilizado esses robôs dessa maneira.
1: É que vai chegar uma hora que a gente vai perder a mão total, né, Cris?
0: Uhum.
1: Assim, não é todo mundo que tem o domínio disso, então você veja como você pode prejudicar também dentro de uma equipe, né? E é por isso que você insiste tanto em falar, a inteligência artificial tá aí, você vai ter que aprender a lidar com ela, né? Mas cada um tem o seu limite também, né? Uhum. Tem gente que simplesmente não gosta. Não quero, eu prefiro do jeito que eu fazia. Ah, mas você perde tempo. Tudo bem, eu não estou perdendo, eu não vejo.

0: tempo, né? Mas então você acaba criando também uma certa desigualdade, podemos dizer assim, né?
1: E vai gerar uma situação geracional também,
0: exatamente,
1: né?
0: Exatamente, vai também.
2: Não tenha dúvida, né? Não tenha dúvida. Eu isso é um outro, outro nível de medo, né?
0: É,
1: eu mesmo não consigo adaptar a minha produção jornalística, tudo ao uso da inteligência artificial.
0: Não, é justamente por isso. A gente foi criado para criar, né? Para ter esse olhar diferente, principalmente quando a gente fala de produção de matérias. É, o olhar humano, ele para mim é essencial nisso, né? Você até pode falar assim, olha, o release é esse, elabora aí umas perguntas, e aí teu entrevistado chega aqui e aquilo não tem nada a ver com o que você quer. Né? Então, assim, não, vamos no orgânico mesmo, né? Vamos.
2: Sim.
0: Então, assim, eu acho que pode, pode dar uma desigualdade entre pensamentos também, né? De tipo, tá, você colocou um texto lindo, palavras lindas que nem você entendeu, e aquilo não tem aquela alma, digamos assim, e não é romantizar. É olhar com o olhar humano mesmo,
2: isso,
0: sabe?
2: Isso.
0: Dessa sensibilidade que o humano tem e a IA não tem.
2: E pronto.
0: Eu acho que para coisas técnicas ela é sensacional. Né? Ontem eu tava vendo uns vídeos bem bacanas, assim, de sobre algumas novidades de medicina e tal, que eu me interesso, gosto muito dessa parte. E eu me vi um termo lá que eu nunca tinha ouvido falar. Eu falei, cara, que legal, eu joguei na IA. Eu falei, me explica detalhadamente o que é isso, né? E, cara, é legal de ver. Agora, eu jamais usaria aquele tipo de palavra para explicar para alguém.
1: Sim. Própria validação de dados, por exemplo. Eu estou trabalhando lá na cobertura da Copa do Mundo também, né? Pô, às vezes você quer... A gente trouxe a informação, né? Ah, o goleiro da Alemanha passou 10 jogos consecutivos tomando gol. Aí, pô, antes de você soltar uma informação dela, você valida, porque o ChatGPT, por exemplo, é uma baita ferramenta de pesquisa.
2: Sim.
1: Então você joga lá o teu texto, depois, quando eu trabalho com alguns dados assim que ele tem condição de revisar pra gente, fala, valida pra mim, só pra ver se eu tô passando por alguma informação incorreta. E às vezes nem ele mesmo.
0: Não, e às vezes eu vou lá e valido eu, porque eu não confio nele.
1: Então, assim, ainda assim tem. Eu ainda sou desse time.
0: E quantas vezes eu falo assim, da onde você tirou isso aqui?
1: Exato.
0: Tanto que agora ele tá me dando fonte. Eu nem peço mais, de tanto eu ficar perguntando, de onde
2: da
0: você
2: onde
0: tirou
2: veio
0: isso aqui?
2: Da onde veio?
0: Aí ele fala, fonte, tal, tal, tal, tal, tal. Aí eu falei, por que essa fonte? Eu nunca ouvi falar. Então, assim, é aquela coisa, eu acho, né? Adoro inteligência artificial, acho sensacional.
1: Mas sou mais eu, né?
0: Se errar, fui eu.
2: Então, é pelo menos isso. A gente não tá dizendo aqui que não é para usar a IA para esse tipo de coisa, mas com parcimônia. Que nem, por exemplo, eu vou dar um caso que eu achei que é um caso que aconteceu comigo que valeu muito a pena. Deu um entrevistado que veio aqui há um tempo atrás, o Dornelles, um grande abraço, inclusive, pro Dornelles. Foi um negócio bem legal. A gente colocou duas IAs para conversar. A IA dele mandou para mim... mandou para mim, a IA, na verdade, o seguinte: ela entende o que ele dá palestra e o que ele gosta de falar. Então, ela fez um resumo do que ele gosta de falar, das palestras dele, mandou para mim a IA, a Sil, e a Sil montou um programa para mim em cima disso. Aí eu não vejo perda nenhuma, porque o trabalho dele me mandar isso, a IA fez e não teve perda, e o trabalho de criar o programa já era a Sil que ia fazer, então a comunicação dessas duas robôs não teve nenhum problema. Mas, de maneira geral, tem que pensar. Eu trouxe aqui algumas informações bem legais para o quadro Você Sabia? Eu sei que já está no nosso finalzinho aqui. O Will já me mostrou aqui o nosso horário.
1: Não.
2: Mas eu vou falar rapidinho.
1: Não mostrei nada.
2: Uma coisa que... Isso que a gente está conversando tem um nome, sabia, Flávio? Isso aqui já no nos Estados Unidos... Principalmente no Vale do Silício, já está sendo chamado de AI Churn, que é o desperdício da IA. Você utilizar o processamento de uma inteligência artificial para gerar um montante enorme de informações e depois usar novamente esse processamento para pegar esse montante enorme de informações e trazer. Então, esse não é só aqui do Brasil, das empresas que a gente tem vindo, já é um fenômeno mundial. Outra coisa também bem legal, não você sabia, é que já existem várias pesquisas corporativas que já estão apontando aí que e-mails escritos diretamente por humanos, né, humanizados com erros e tudo mais, já estão tendo um valor maior para quem está lendo aquele e-mail. Eu nunca esqueço, eu quando trabalhava no estúdio Scartares, meu estúdio com o Rodrigo Azolin, a gente tinha ali a geração de bateria, por exemplo, e tal, e tinha um botão chamado Humanizer, que era ele inserir erros naquele robô tocando bateria. Aqui é a mesma coisa. Então eu não me espantaria se daqui a pouco a gente tivesse inteligências artificiais que criassem textos propositalmente com erros que são clássicos do ser humano para dar a impressão de que aquilo foi gerado por um ser humano.
0: É.
2: E por fim, um último dado também, já tem pesquisas que 60% de relatórios gerados por inteligência artificial nas grandes empresas, isso é uma pesquisa americana, inclusive, estão sendo lidos hoje apenas por inteligências artificiais. 60%, mais da metade dos relatórios gerados. E por fim, então, eu acho que uma grande reflexão que a gente tem que ter aqui é que se a IA escreve por você e também lê por você, você tem que ficar meio esperto, né? Com o que vai virar de você no futuro.
0: Chegar num ponto e falar, nossa, eu não sei nada do que tá ali, porque tudo foi ela que fez.
2: É bem isso mesmo. O que eu produzi, eu não sei o que foi produzido. E o que eu li aqui, eu não sei o que foi lido. Cara, alguma coisa também estranha.
0: É perigoso, tem que ficar esperto. Lá nas redes sociais tem muito mais, né, Cris?
2: Isso mesmo, @cacapellini. Podem me mandar dúvidas, sugestões, ideias de novos programas. Eu tô costurando aqui um programa bem legal. Legal, um pouco futurista com o Ronaldo Casagrande, ele está no Chile agora, ele já veio aqui entrevistado meu. Se Deus quiser, semana que vem ou na próxima, acertando agendas aí, a gente vai conversar sobre um negócio super bacana também,
0: muito
2: futurista.
0: Muito legal, Cris, obrigada mais uma vez por trazer essa reflexão importante.
2: Obrigado, beijo a todos.
0: Valeu, Christian Capellini, @cacapellini, @mixcuritiba. E manda DM que ele é um fofo, ele responde, tá? Uhum. Ele tá em dia? Tá em dia.
2: Tô, né? Em dia, tô em
0: muito
2: dia.
0: Muito bom, muito bom. Agora ele vai ter férias ainda, vai ficar mais tranquilo
2: ainda.
0: Ah,
2: e férias a gente fica bem sossegado.
0: Ah, fica bem sossegado. Mix 74, sopa, vamos pro intervalo? Daqui a pouco estamos de volta.
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15: Bom dia, tô chegando na Mix e falo com o motorista que passa ali pela linha verde, tem maior lentidão na região do bairro Alto, a partir do cruzamento com a João Dallegrave, para quem vai no sentido bairro Pinheirinho, isso por conta de obras que acontecem no viaduto do Tarumã. Não tem uma alternativa de desvio, o motorista já leva mais de 10 minutos em cerca de 1 quilômetro de fila. 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
0: Mix 711, ótima manhã pra você. Quarta-feira chegou. Tem um amigo meu que eu adoro, ele fala o joelho da semana, né?
1: Joelho da semana.
0: Mais ou menos.
1: É o cotovelo da semana. E dói de vez em quando,
0: dói,
1: viu?
0: Dói, às vezes é dói, mas não desanima, não, tá? Não desanima, não. Virou o mês, daqui a pouco a gente já tem aí o pagamento, a galera já vai poder comprar blusinhas nas lojinhas.
1: Isso
0: aí.
1: Que eu ia falar, pô.
0: Dá pra
1: eu...
0: fazer aquela saída básica, né? Pra jantar fora.
1: Pensa
0: um passeio.
1: Pelo lado positivo sempre. O fim de semana já é logo
0: já
1: ali.
0: Já é logo ali. E assim, ó, faz parte da jornada. É, tá tudo certo.
1: A gente tá cada vez mais perto da sexta-feira, cada vez mais perto do dia do pagamento. Você tá cada vez mais perto de ganhar um par de ingressos pra cinema aqui na Mix também. 998226669. Você mandou pra cá a hashtag cinema na Mix. Tá concorrendo, então assim, tem tudo pra ser uma quarta-feira maravilhosa. Eu, inclusive, desejo que seja o melhor dia da sua vida até aqui. Só não seja melhor que os próximos, né? Os outros sejam melhores, mas que esse seja um... Seja uma boa quarta-feira. Seja uma quarta-feira pra guardar na memória e no coração.
0: É pensar o seguinte, ó. Você já passou... Já sobreviveu a 100% dos piores dias da sua vida. Se você chegou aqui, você já sobreviveu 100%, entendeu?
1: Já é um Rambo, já.
0: Então, assim, não vai passar do chão? Vai. Arrisca. A gente sempre traz aqui tantos especialistas falando... Ah, mas eu não sei usar a inteligência, eu tô ficando pra trás. Arrisca. Vai errar, não tem problema. Né? Ah, tô a fim de largar o emprego, pegar uma coisa nova. Vai. Assuma as consequências, obviamente, né? Sim. Mas vai, quem sabe? Não é o caminho certo aí. A gente tá aqui pra te incentivar, tá bom? Não quero... ninguém quer que você se ferre, não, pelo amor de Deus. Então, ó...
1: Até um pé no traseiro é um empurrão pra frente.
0: Exatamente. Então segue com a gente participando aí, 998226669. Dá aquele chutão aí no seu, na sua hashtag, manda ela pra gente aqui, tá bom? Mix 7 e 13.
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1: Paranaguá terá 4 dias de festa julina gratuita.
0: E atenção, 4 ruas do bairro Tatuquara passam a ter sentido único já a partir desta quarta-feira.
1: Doces típicos dessa época do ano acendem alerta para a saúde dos dentes.
0: E o Brasil, hein, ganha mais de 9 mil novos milionários em apenas um ano.
1: Paraná cria canal exclusivo para denúncias de crimes ambientais.
0: Gratuito anônimo 181. Mix 713.
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0: E agora vamos aos destaques curiosos dos principais portais de notícias. A gente traz por primeiro o portal BBC, Sopa.
1: Olha só, em 1930, o economista britânico John Maynard Keynes imaginou que cerca de 100 anos depois, o avanço tecnológico permitiria jornadas de apenas 15 horas por semana. A ideia era de que máquinas, produtividade e crescimento econômico resolveriam boa parte das necessidades materiais. Isso que nem levou em consideração a inteligência artificial que a gente acabou de falar, né? Então, assim, as pessoas teriam mais tempo para lazer, cultura, convivência e desenvolvimento pessoal.
0: A previsão, no entanto, né, não se confirmou. A tecnologia aumentou a produtividade, mas os ganhos não se transformaram automaticamente em redução da jornada. Os especialistas apontam que o problema está menos na tecnologia e mais na forma como os benefícios dela são distribuídos.
1: É, isso faz sentido, né? E ainda tem gente que, se a gente fala sobre uma redução de jornada, acha uma agressão. Muitas vezes, isso está sendo usado para concentrar renda ou para intensificar, inclusive, o trabalho. Aproveita que é mecanizado, que está fácil e produz mais aí. Então, hoje, ao invés de trabalhar muito menos, muitos profissionais só estão mais conectados, monitorados, disponíveis, especialmente com ferramentas digitais, com WhatsApp fora do horário de serviço e é de madrugada atendendo chamado e fim de semana. A discussão volta a ganhar força com a inteligência artificial. A pergunta é... se um novo salto tecnológico vai liberar tempo para as pessoas ou se vai apenas mudar a forma de trabalhar.
0: Justamente o tema que o Cris trouxe hoje, né? Mix 715. Agora vamos ao portal Galileu. Dá para ficar mais extrovertido com o tempo? A ciência diz que sim. Sabe aquela história de eu sempre fui assim, não pode ser definitiva quanto parece. Não pode ser tão definitiva quanto parece. Estudos sobre personalidade vem mostrando que traços como a extroversão, abertura a novas experiências e amabilidade podem sim mudar ao longo da vida, especialmente conforme a pessoa passa por novas fases, relações, trabalho, responsabilidades e formas diferentes de lidar com o estresse.
1: Ah, no caso da extroversão, a mudança não significa ficar um sem vergonha, não é isso. Você não vai ficar da noite pro dia virar uma outra pessoa. Mas, assim, uma pessoa que é mais tímida vai acordar... Ah, não, hoje eu vou conversar com Deus e o mundo, tipo aquele filme Sim, Senhor, do Jim Carrey. Não é assim que funciona. Mas ela pode, com o tempo, ela se sentir mais segura, mais confortável em situações sociais, até pela experiência de vida, né? Aprender a administrar melhor a ansiedade... passar a gostar mais de interações que antes gastavam a bateria social, sabe?
0: Pois é, né? E a explicação está na combinação entre experiência, ambiente e maturidade emocional. Pesquisas indicam que pessoas que desenvolvem melhores estratégias para lidar com o estresse tendem a se tornar mais abertas, sociáveis e emocionalmente equilibradas ao longo dos anos. Ou seja, personalidade, gente, não é uma estátua de pedra, né? É, tá mais para uma obra em andamento, com reforma, pintura nova e às vezes uma varanda social aí, né?
1: Eu vou falar
0: espaço,
1: que...
0: O espaço gourmet onde todo mundo interage, né?
1: Varandinha gourmet, eu vou falar que eu tô mais ranzinza conforme o tempo passa,
0: é,
1: tá?
0: Mas se eu lembrar da Flávia lá, bem jovenzinha, que não queria... Tinha morrido de vergonha de apresentar trabalho na escola, sabia o último da fila pra poder falar por último, quem sabe não dava tempo, fugia realmente, né? Eu tive que aprender, né? É. Isso fez parte porque a escolha que eu fiz automaticamente me obrigava a querer falar, a querer perguntar, a arriscar. Então, assim, é plausível. A ciência diz que ninguém nasce ali. Você tem traços fortes, né? Então, assim, no momento em que você não precisa interagir, você não vai. Mas se você precisar, você encara. Então, bem bacana aí esse novo estudo. Mix 717.
1: E agora o destaque do portal Hoje Paraná, o Hospital Municipal do Idoso Zilda Arnes, em Curitiba, alcançou 100% de conformidade na avaliação final da farmácia clínica, dentro de uma iniciativa do PROAD SUS, voltada à reestruturação de hospitais públicos.
0: E o resultado indica avanço na segurança do paciente no acompanhamento do uso de medicamentos pelos idosos que são atendidos na unidade. A avaliação destacou a integração da farmácia com áreas como UTI, controle de infecção hospitalar e qualidade, além do fortalecimento do trabalho dos farmacêuticos no cuidado multiprofissional. Mix 7 e 18.
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1: E chegou a hora da gente falar de esporte, falar de Copa do Mundo. Por aqui já Mauro Miller. Bom dia, Mauro. Avançamos na Copa do Mundo e outras seleções estão avançando, inclusive seleções que estarão no nosso caminho, classificados para as oitavas de final. Ontem nós tivemos a lógica batendo aqui, né? Não teve uma paraguaizada da Suécia. A França venceu por 3-0, venceu até com certa facilidade, dá para dizer que 3-0 foi magro. O México, num jogo mais conturbado, né, prejudicado ali por um temporal que atrasou o jogo, venceu por 2-0 a equipe do Equador. E o nosso adversário, quem sabe o nosso nêmesis, tomara que não, né, nas oitavas de final, a Noruega venceu a Costa do Marfim por 2-1, Noruega do Haaland, que não quis fazer igual o japonês lá, né, de desafiar o Brasil e tirar o Brasil pra pouca coisa. Depois do jogo, ele disse que as chances da Noruega contra o Brasil existem, mas elas são pequenas, Mauro. Tá sendo modesto demais o Haaland? Bom dia!
9: Bom dia! É, primeiro que ele tá jogando favoritismo para a seleção brasileira em público, bem diferente do que fez o Japão. Desprezou o elenco brasileiro e saiu com esse meme da Copa do Mundo, né? Essa observação tem uma pitada de realismo. Os noruegueses não jogam uma boa Copa do Mundo há 28 anos e só a quarta Copa do Mundo na história deles. A mais recente faz tempo, foi em 1998, quando venceu justamente o Brasil por 2-1. A Noruega é a única seleção do mundo que jogou mais de uma vez contra o Brasil e não perdeu. São 4 partidas, 2 vitórias e 2 empates. O Haaland, ele é goleador, é um atacante matador, será uma dor de cabeça para o sistema defensivo brasileiro, com certeza. Fez 5 gols em 3 jogos, só lembrando, né, que contra a França, no terceiro jogo da fase de grupos, a Noruega colocou o time reserva, o Haaland não jogou. Então ele tem 5 gols em 3 jogos. O cara é uma máquina de fazer gols lá no Manchester City da Inglaterra, o Ancelotti sabe disso. Com certeza vai ter um esquema para parar o Haaland, e não só o Haaland, né? O Odegaard, que com o mesmo treinador desde 2020, a seleção da Noruega, o Ståle Solbakken, está muito redondinha, está bacana, está bonito de ver, a festa da torcida está bonita também no estádio, com a remada que eles fazem, é um adversário de respeito, com certeza, viu, Sopa?
1: Você sabe, Mauro, que o Haaland estava em campo na última vez que Noruega e Brasil se enfrentaram em Copa do Mundo, em 1998. E aí o ouvinte vai falar, você tá maluco? Eu falo, não tô, não. O pai do Haaland, o Alfie Haaland, tava em campo naquele jogo que a Noruega venceu por 2-1 o Brasil. Então assim, Haaland, não é nada pessoal não, mas a gente vai se vingar do seu pai, tá bom? Então, não leve pro coração, mas alguém vai ter que pagar essa conta aí. Olha só, Mauro, hoje tem Inglaterra e República Democrática do Congo. Tem gente falando que a Inglaterra vai amarelar justo contra o Congo? Acho difícil. Tem Bélgica e Senegal, vai ser jogaço. Congo e Inglaterra, 1 da tarde. Bélgica e Senegal, já um pouco mais tarde, às 5. E esse jogo aqui eu gostei um pouco mais do horário, viu, Mauro? Ao invés de ser aquele jogo das 10 da noite, que complica pra gente que acorda cedo, vai começar às 9, Estados Unidos e Bósnia.
16: É, exatamente. Inclusive ontem o jogo do México, que era para começar às 10, acabou atrasando por causa do temporal, começou 11 horas da noite e foi terminar bem tarde. Então esse horário realmente, você tem razão, para mim o horário melhor. A Inglaterra do Kane é a favorita, né? Quem vencer vai enfrentar o México, que passou de fase, mas com a chuva atrasou, né? Atrasou o início da partida, eliminou o Equador ontem, o time foi avassalador no primeiro tempo, 2-0, e ficou assim até o fim, dramático. O Equador teve um jogador expulso nos acréscimos. Bom, mesmo os ingleses não estando voando, venceu a Croácia, ok, mas empatou com o Gana e demorou para acertar o jogo para vencer o Panamá. Vai jogar contra a República do Congo, que se classificou como o melhor terceiro colocado na fase de grupos. É a favorita, com certeza. Bélgica e Senegal, a Bélgica do Kevin De Bruyne, do Lukaku, do Courtois, o goleiro, o Trossard, passou com 2 empates e 1 vitória. O Senegal, do Mendy, do Koulibaly, do Diané, do Bayern de Munique, do Mbaye, do PSG da França, do Mané, que agora está nos Emirados, jogando no Al Nassr com Cristiano Ronaldo, time que ficou entre os 8 melhores terceiros colocados. Tem jogo equilibrado pintando por aí. Bélgica e Senegal vai ser um jogo bom de ver. É um jogo de velocidade, de força física contra uma técnica do Kevin De Bruyne no meio do campo. Então vai ser um jogo gostoso de ver. Agora, Estados Unidos e Bósnia, um dos donos da casa, né? Os Estados Unidos, os americanos ficaram em primeiro no grupo D. A Bósnia ficou entre os 8 terceiros colocados. Pelo volume de jogo das duas seleções até aqui na fase de grupos e por jogar em casa, o favoritismo está com os americanos. Mas lembrando que o Brasil já eliminou na Copa de 94 os Estados Unidos, que também jogaram em casa. Só que Bósnia não é Brasil, né? Vamos combinar. É. E o Brasil e Noruega, domingo, 17 horas. Marca na sua agenda aí, viu, Sopa?
1: É isso, Brasil. Brasil vai entrar em campo no domingão, 5 da tarde. Depois a galera já tá empapuçada com aquele churrascão, comer um pinhãozinho na chapa. E depois curtir o jogão do Brasil. E amanhã a gente fala mais de Copa do Mundo, fala mais de esporte por aqui. Mauro, bom dia, bom trabalho por aí, meu irmão.
16: Obrigado, pra você também, um bom dia, valeu.
1: Valeu, Mauro Miller por aqui, sempre trazendo as informações do esporte aqui no Melhor Mix do Brasil. A gente vai para um rápido break, daqui a pouquinho a gente está de volta. Lembrando, 99822-6669, o WhatsApp, você manda aqui para a gente, hashtag Cinema na Mix, valendo um par de ingressos para você curtir o filme que você quiser na rede UCI Cinemas. Mix 725.
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0: quiser, inclusive, conta pra gente qual filme que você quer assistir. A gente também gosta de saber essas coisas.
1: Dá dica aí, ó. Tem que assistir esse aqui vai ser muito legal e tal. Vi a resenha, assisti o trailer
0: eu quero,
1: e tal, né?
0: Eu quero ir ver o dia D, Disclosure Day.
1: Ah, eu também.
0: Tô ansioso
1: tô
0: por esse
1: bem ansiosa aí, por esse, hein? E a gente segue por aqui agora, 7h32.
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1: Segura essa, hein? A região leste do Paraná, isso quer dizer Curitiba, região metropolitana, se estendendo aí até o litoral, assim como toda a faixa sul, centro-sul, seguem em alerta laranja para tempestades severas que estão para chegar, tá bom? O INMET emitiu o aviso a 00h dessa madrugada, então a gente, né, já ainda tá, apesar de hoje vai ser um dia de sol, isso está confirmado, temperaturas altíssimas. Mas sabe aquele ventinho quente, no meio do inverno, então, você já sabe, né? É o silêncio, como diz a música, né? É o silêncio que precede o esporro, né? Essa que é a verdade. A gente sabe que vem coisa grandona por aí, não é o normal do inverno, esses dias super quentes. Ah, mas tem o veranico, é diferente, a gente passa aí uma semana com tempo bom e tal. Essa mudança é muito drástica, né? A gente saiu de um baita de um temporal na segunda-feira, terça-feira ainda muito chuvosa. Hoje a gente vai ter um dia de sol.
0: Teoricamente esfria depois que chove no inverno, né? Não esfriou.
1: Não esfriou, então assim, ó, ao todo, 138 municípios do Paraná estão em alerta para chuva de 30 e 60 milímetros ou 50 e 100 milímetros por dia com ventos intensos, possibilidade de queda de granizo, tá? Isso tudo, gente, já aconteceu no começo da semana, não é notícia repetida, isso pode voltar a acontecer. E a sexta-feira o frio vai chegar e vai chegar com bastante força, né? O ciclone, já tem um ciclone impulsionando o frio no Paraná já a partir de amanhã. É uma nova massa de ar polar, eu já falei a nossa massa, né? Porque é praticamente nossa, né?
0: Já é da casa.
1: Ela vai avançar pelo centro-sul do Brasil nos próximos dias e provocar queda acentuada das temperaturas entre amanhã e sábado. O frio, valendo, começa pelo Rio Grande do Sul, alcança rapidamente Santa Catarina e logo depois o Paraná. E se espalha ainda pelo Mato Grosso do Sul, São Paulo, Rio de Janeiro e parte do Mato Grosso. A mudança vai ser sentida principalmente nas temperaturas durante a tarde. Curitiba, que ainda pode chegar a 24, 25 graus hoje, vai ter máxima de 10 na sexta e de 16 no sábado. Na sexta-feira, a previsão é que Curitiba deve ser a capital mais fria do país, ficando atrás até de Porto Alegre, onde a temperatura máxima não passa dos 11. A gente tá ganhando por um grau aí, né?
0: Ah, então tome, Porto Alegre.
1: Então, aí veja a gravidade do negócio, né? Até Mato Grosso do Sul, Mato Grosso, chegando essa frente fria, essa massa de ar polar. Existe também a previsão de neve na Serra Catarinense, tá?
0: Sim, a Serra Catarinense, Serra Gaúcha ali, Serra Norte do Rio Grande do Sul, para essa época do ano, para eles, inclusive, já era para estar acontecendo com mais frequência, né? Efeitos do Super El Niño que a gente tá passando.
1: Se tem uma notícia boa é que essa chuvarada, ela vai durar pouco. Ela chega e já perde força no mesmo dia, tá? Então a gente não vai ter dias aí consecutivos de chuva forte, mas o frio vem, então se protege sempre lembrando, vacinação contra a gripe está liberada para toda a população. 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
3: E hoje no Mix Inova, o Wagner Santos, o nosso Vaguinho, vai trazer uma lição sobre comportamento, responsabilidade e principalmente sobre o tal do senso de dono. O Wagner Santos vem mostrar como que essa ideia pode transformar equipes comuns em times que realmente vestem a camisa e fazem o negócio acontecer de verdade. Bom dia para você, Vaguinho!
4: Bom dia, Flávia! Todo mundo que está ouvindo a gente, os Mix Lovers que estão nos ouvindo aí nesta manhã de quarta-feira aqui em Curitiba. Flávia, eu queria começar com uma pergunta curiosa. Você sabe, por acaso, algum de vocês aqui sabe por que que as baleias entram em extinção e as vacas não? Tem ideia?
3: Ei, Vaguinho, essa eu não sei mesmo. Conta aí pra gente, qual que é?
4: Pois é, não é biologia, tá? Não tem a ver com genética ou com coisa parecida. É puro comportamento humano. E por um motivo simples. A vaca tem dono. Ela é cuidada, ela é alimentada, ela é protegida, porque ela pertence a alguém, né? E já aquilo que é de todo mundo, que é o caso das baleias, muitas vezes vira de ninguém. Você até tem aí umas ONGs que ajudam a cuidar das baleias e tudo mais, mas na prática...

0: jurídica, na prática, uma tem dono, a outra não tem dono. E nas empresas acontece algo muito parecido. Quando o cliente não tem dono, o problema não tem responsável. E é aí que começa a extinção, não dos animais, mas do relacionamento, da confiança e do resultado, né? E é sobre esse senso de dono nas equipes de atendimento e vendas que a gente vai falar para o nosso pessoal aí hoje.
1: Wagner, o que essa comparação ela revela sobre o comportamento das equipes dentro das empresas?
0: Ela revela que o resultado precisa ter responsável. Quando o cliente é da empresa, ele corre o risco de virar terra de ninguém. Mas quando alguém assume, pensa, esse cliente é meu, a postura muda. Né? A diferença entre as empresas medianas, empresas fortes, está exatamente nisso, na responsabilidade individual dentro do coletivo. Eu vejo muita, treinamento, palestra o tempo todo, eu vejo muita gente falar assim, esse problema não é meu. Esse problema não é meu. Inclusive, anos atrás, quando eu fazia parte do quadro de diretores da Yokohama no Brasil, a gente tinha um dia que a gente chamava o dia do É Comigo Sim. E naquele dia, especificamente, eu não podia sequer passar ligação telefônica para outro departamento. Se caísse uma ligação telefônica lá no meu departamento e fosse algo do financeiro, eu não podia transferir a ligação. Eu tinha que sair da minha mesa, ir lá conversar com o pessoal do financeiro e voltar ali e explicar para o meu cliente qual era a solução. E o intuito disso era para que a gente tivesse mesmo senso de responsabilidade, cada um tivesse ali o cliente para cuidar dele e cuidar dizendo assim, esse cliente é meu. Então essa postura era muito diferente. Quando a gente não tem, né, o banco de dados e tal, quando a gente não tem essa postura, o cliente se perde. Então a gente costuma falar que o banco, por exemplo, né, o banco, qual é o banco bom? O banco bom é o banco que você conhece o gerente. Porque às vezes o gerente sai e leva a carteira inteira de cliente embora. Por quê? Porque ele cuida daquele cliente, ele cuida daquele ativo dele de uma maneira individual, de uma maneira única. E é aí que está a grande diferença dentro das empresas.
1: Agora responde para a gente por que é tão comum a gente ver colaboradores dizendo isso não é comigo.
0: É porque muitas empresas elas acabaram criando estrutura onde as pessoas simplesmente executam tarefas, mas não assumem impacto nenhum. Elas são meros executores ali e tal, então elas cumprem uma função, mas elas não se sentem parte do resultado. Ela tem lá uma regra específica, um processo, uma maneira de fazer e tal, então é aquilo que ela precisa fazer, né? Que naquele filme antigo de Chaplin, onde todo mundo ali está apertando parafuso. Qual é a sua função? Apertar parafuso. O que eu sei fazer bem é apertar parafuso. Então ele não se sente parte do resultado, parte do processo. E quando o foco é só bater a meta, é cumprir horário e tal, o cliente vira processo também. Ele entra nessa onda de processo. O cliente não é processo. Cliente é relacionamento. Quem entende isso não empurra problema, né? A grande maioria das empresas que eu tenho passado ultimamente tem entendido assim, não, a gente precisa criar processos para lidar com o cliente. Ok, perfeito, a gente tem que criar processo para descobrir como a gente vai monitorar o cliente. Mas cliente é relacionamento. Cliente é ligar para ele, é conversar com ele, olho no olho, negociação. Tem uma série de coisas que tem a ver com cliente. Processo, você faz, via de regra. Processo a gente gerencia, a gente ordena, a gente escreve, né? E cliente é diferente. Não dá para a gente descrever. Eu posso, no máximo, dizer assim, qual é o perfil do cliente que eu tenho na empresa, que tipo de cliente que eu quero e tal. Eu vou descolar um perfil dele. Mas mesmo dentro daquele perfil, cada cliente que entra é diferente um do outro. Eles têm cultura diferente, eles torcem para times diferentes, eles têm religiões diferentes. Ou seja, os clientes são únicos, né? Eles são literalmente as suas digitais, né? Eles são completamente diferentes um dos outros, né? Então, assim, quando a gente cria uma estrutura onde só se executa tarefa, né, só se cumpre função, né, então aí não adianta, porque cliente não é processo, é relacionamento.
1: E como que o senso de dono aparece na prática, no atendimento e nas vendas?
0: O senso de dono aparece nas atitudes simples, tá? Quem tem senso de dono, por exemplo, ele confirma se o problema foi resolvido, né? Quando tem um problema, ele vai confirmar para o cliente, ele retorna para o cliente antes do cliente cobrar, né? Então, antes que o cliente fique bravo, fique puto ali, ele vai lá e faz o retorno para aquele cliente. Ele acompanha, quando tem o problema, ele acompanha até o fim, ele acompanha o processo. Eu vou, por exemplo, lá, estou fazendo uma consultoria super bacana para uma loja de imóveis lá em Santa Felicidade, que faz móveis planejados e tal, mas eu falo assim, ó, uma coisa é, primeiro, vou projetar, então eu tenho que acompanhar o projeto, depois eu tenho que confirmar a medida, depois eu vou lá instalar, depois eu vou fazer um pós-venda, ou seja, é todo um processo que às vezes dura 50, 60, 90 dias, dependendo do que vai ser produzido, de que maneira vai ser produzido, então, ou seja, né, eu tenho que acompanhar todas as etapas do processo e, principalmente, assumir o erro em vez de terceirizar a culpa. Quando eu tenho um problema, quando eu detecto um problema, o que o cliente odeia que você faça é que dizer assim, olha, não, isso daí é é difícil mesmo, quando a gente tem que terceirizar, é quando a gente depende dos outros. O cliente não está nem aí para isso. Entendeu? A diferença para ele é, deixa que eu vou fazer isso, deixa comigo, eu vou ver isso, eu vou responder. E mesmo que você não saiba a resposta agora, você vai dizer para o seu cliente, não sei te responder isso agora, vou buscar a informação e te retorno o mais breve possível. E o mais breve possível, de fato, é o mais breve possível mesmo, tá? Para que antes do que ele cobre você, você possa dar um retorno para esse cliente.
1: Ô Vaguinho, e o que a liderança pode trazer para estimular esse comportamento dentro das equipes?
0: Olha, uma coisa que eu vejo e que funciona muito é dar autonomia. Né, dar autonomia para a equipe para poder estimular esse tipo de comportamento para eles. O segundo, deixar claro que o cliente não é do departamento X. O cliente é da empresa inteira, tá? Todo cliente é da empresa inteira, ele não pertence a... Mas isso é um problema do comercial, isso é um problema da logística, isso é um problema da controladoria, não. Né? O cliente não é daquele departamento, tá? E o terceiro é reconhecer quem resolve. Cultura não nasce do discurso, ela nasce de exemplo, da consequência, da prática daquilo que está acontecendo. Né? Eu falo muito em cultura aqui, ou seja, o que é cultura? É aquilo que a gente tem que fazer, a maneira como os clientes nos reconhecem, a maneira como a gente se comunica no mercado, é uma maneira uniforme de fazer as coisas. Né? Então lá tudo isso, né? Quando que a banda toca, né? A banda toca é cultura, né? Dizer assim, como que as coisas são feitas aqui, de que maneira, qual transparência, tem um projeto de ESG, eu tenho um projeto ambiental, eu tenho um projeto de governabilidade, enfim, tem uma série de coisas que a gente usa, pratica e conta para o meu cliente final que a gente faz e ele nos reconhece por isso, né? Então, ou seja, dar autonomia, deixa claro que o cliente é da empresa inteira, reconhecer o pessoal e fortalecer a cultura, né? Sempre com a base do exemplo.
1: Para a gente encerrar, Vaguinho, qual é o risco para empresas que não desenvolvem esse senso de dono?
0: O risco é simples, é perder o cliente sem perceber que você está perdendo ele. Relacionamentos, normalmente, eles não acabam com a briga, eles acabam com um descuido repetido. É quando a gente faz repetidas vezes aquela coisa, e aí vai desgastando até uma hora que acabou, que não tem mais o que fazer. Quando ninguém assume responsabilidades, o cliente sente, e o cliente que não se sente cuidado, vai procurar quem cuide dele, né? Então, quem não dedicar muito carinho, corre o risco do vizinho vir colher a melhor flor, já dizia um clássico do sertanejo antigo, né? Então é mais ou menos isso. Então você tem que dedicar atenção e cuidado para aquele cliente. E no fim, a empresa que cresce é aquela onde cada pessoa entende que pode até não ser minha empresa, mas enquanto eu tiver aqui, esse cliente eu vou tratar bem, esse cliente é meu cliente. Empresa nenhuma quebra de uma vez. Ela vem perdendo cliente aos poucos e não é por preço, não é por concorrência, mas por descuido. Quando ninguém assume o relacionamento, entra em extinção, né? Ele vai acabando com pouco a pouco. Agora, quando alguém assume, ele prospera, né? Quando a gente assume essa história, como eu vou cuidar do cliente, eu só tenho uma tendência a crescer. O cliente não pode ser terra de ninguém. Precisa ter dono, precisa ter cuidado, precisa ter responsabilidade. Fazendo uma analogia com o início da nossa coluna, precisa ser vaca, precisa ter dono naquele negócio, porque senão não faz. E no fim das contas, empresa forte não é aquela que tem mais produto, é a que tem mais gente dizendo, pode deixar comigo, que eu resolvo essa parada aí. E se você precisa de treinamento, precisa desenvolver teu time, pode deixar comigo, me procura nas redes sociais, Wagner Santos, Ponto.br, me chama por ali, que deixa comigo que eu vou treinar a tua equipe, eu vou colocar a tua equipe dentro de um patamar bacana aí, como eu venho fazendo há mais de 15 anos aí, treinando equipes pelo Brasil inteiro e também fora do Brasil. WagnerSantos.br, lá no Instagram. Um grande abraço, uma excelente semana para todos nós aí. Valeu, galera.
1: Esse foi o Mix Inova de hoje. Wagner, mais uma vez trazendo aquele choque de realidade que inspira ação. E semana que vem tem mais Mix Inova com Wagner Santos. Valeu, Vaguinho.
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4: Em maio deste ano, mais de 200 mil famílias paranaenses foram beneficiadas pelo programa Energia Solidária. Realizado pelo governo do estado, ele representa um importante alívio financeiro às famílias com renda per capita de até meio salário mínimo. Nos 5 primeiros meses do ano, o governo do Paraná destinou 20 milhões de reais para subsidiar a fatura de energia dos beneficiários. Segundo o superintendente comercial da Copel, Breno Castro, o dinheiro economizado na conta de luz acaba sendo utilizado pelas famílias para outras necessidades, como a compra de itens básicos do consumo mensal, por exemplo.
5: A Copel fica muito feliz em executar esse programa, pois sabe que a economia com a conta de luz pode ser revertida para outras necessidades da família.
4: Para participar do Energia Solidária, além da renda de até R$ 810,50 por pessoa da casa, é preciso que a família esteja inscrita na tarifa social de energia elétrica e que o consumo do imóvel não ultrapasse os 150 kWh. Nesses casos, as faturas são quitadas automaticamente. A unidade consumidora obrigatoriamente deve ser residencial e o titular da conta não pode ter outras unidades em seu nome. O programa também engloba famílias que recebem o benefício de prestação continuada e as com renda total de até 3 salários mínimos, mas que tenham pessoas que realizam tratamento de saúde que exija o uso continuado de aparelhos elétricos. Nesse caso, em especial, será pago o consumo até 400 kWh.
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2: E agora está na hora de falar com o nosso querido Renê Scaraboto, é saúde mental no ar aqui no Jornal da Mix.
6: Olá, ouvintes da Rádio Mix, tudo bem com vocês? Vamos conversar um pouquinho mais sobre saúde mental, aquelas dicasinhas na prática, para que você possa ter aí um dia melhor, com mais qualidade. Muito bem, prepare seu cafezinho, seu chazinho, se você está indo para o trabalho, vem comigo, foco aí no trânsito, no caminho, mas fique com o ouvido atento aqui para que você também absorva o máximo de informação possível. Muito bem. Bom, hoje eu queria falar um pouquinho sobre aqueles micro-hábitos. Quem já ouviu falar aí? Você já ouviu falar sobre os micro-hábitos? São aqueles pequenos hábitos do nosso dia a dia que são extremamente eficientes e eficazes quando nós colocamos isso no longo prazo. Hoje, com o advento dessa velocidade onde nós vivemos hoje, numa sociedade muito ansiosa, muito acelerada, ter pequenas mudanças para a melhoria do nosso dia parece algo retrógrado, parece algo que não vai dar resultado. Porque todo mundo quer algo muito rápido, como se fosse um estralar de dedos. Então todo mundo quer perder peso muito rápido, todo mundo quer enriquecer muito rápido, todo mundo quer ganhar saúde muito rápido, mas poucos estão dispostos a pagar o preço que todos esses benefícios precisam, que é o tempo. O tempo é que vai entregar esses resultados. Então o que, que acontece? Muitos acabam então não considerando esse fato e se decepcionando com o caminhar do processo. Bom, acho que um dos mais clássicos aqui é a academia, né? Quem aí já não fez a academia e acabou parando ali depois de 2 meses, 3 meses? Isso acontece porque vai-se para esses lugares com o objetivo final na cabeça. Seja, normalmente para as meninas, o emagrecimento, para os meninos, o corpo musculoso, forte. Mas esse é o objetivo final, né? Lá para frente você vai alcançar esse tipo de físico. No início, a gente tem que ser muito mais simples no entendimento, né, dessa estrutura, dessa movimentação, para que seja estimulante para nós mesmos fazermos, né? Então, às vezes até o ir para a academia, puxa, para emagrecer, eu falo, não, é só para eu criar um hábito saudável no meu dia. É mais simples, é só para eu vencer a preguiça de ficar na cama. É só para eu saber que eu estou fazendo algo pela minha saúde, pelo meu físico. Às vezes até nem diretamente para você, algo que você fala, não, é só para eu fazer amizades. Eu gosto de ir lá para conversar com as pessoas, de dar um bom dia, de olhar para um outro lugar social que não seja só meu trabalho. Isso vai fazendo com que você tenha pequenas conquistas no seu dia. Porque se você vai para a academia para fazer uma amizade, para dar um bom dia para alguém, para estar em um outro ambiente, só o fato de você estar lá e de repente dar um bom dia para alguém, pronto, conquista, olha só, 100% de alcance. Óbvio que é um objetivo, às vezes, ali muito curto, muito pequenininho, porém, é algo que se estimula dia após dia, né? E uma vez feito isso, você garante no médio e longo prazo esse estímulo. Bom, todo dia eu vou na academia e consigo dar bom dia para alguém? Sim. Bom, então eu vou continuar fazendo isso e a cada semana que passa, eu vou me sentindo cada vez mais vitorioso fazendo essas práticas. E óbvio que, com o passar do tempo, você pode ir aumentando isso, a passar do bom dia para de uma conversa lateral ali, né, de conhecer cada vez mais as pessoas que estão ali. Vai chegar um momento em que você vai querer muito saber a sequência da história que fulano deixou de contar para você, e isso vai estimulando você a estar lá dentro. E esse pequeno hábito vai se engrandecendo no decorrer do tempo ali. E olha só, uma vez você estimulado assim, quem sabe depois de um certo tempo, 2, 3 anos, você alcance aquele corpo másculo, aquele corpo magro, aquele corpo que você deseja, saudável, por estar indo na academia. Mas isso você vai quase que receber de maneira meio assustada, porque na verdade você já vai estar indo para a academia pelos amigos que fez, pelas amizades que fez, pelas competições internas ali que foram criadas, por N outros fatores, né? Pela até saúde mental, né? E de repente você encontra também o corpo, esse sim, um objetivo de longo prazo, de longa meta. Então, entenda que não é para nós abrirmos mãos dos objetivos de longa, mas a gente precisa de pequenos, de micro hábitos, né? Aquele 1% que eu faça hoje, para que eu possa alcançar o 100% no longo prazo. E ele tem que ser estimulante. Então, eu dei aqui, obviamente, um exemplo da academia, mas você pode contextualizar ele para qualquer área da sua vida. Eu estou buscando lá uma promoção profissional, né? Então, se você quer aquela promoção profissional, o que você precisa fazer hoje? E muitas vezes você vai perceber que não é nada extraordinário, não é nada fora do que você já faz ali, que você precisa fazer para se destacar. Muitas vezes é ter uma pequena atenção a mais em um certo serviço que você já faz, é ter uma atenção maior no relatório que eu gerar. De repente, é só um sorriso a mais que você vai ter que dar ali para o seu trabalho, junto com os clientes, com os atendimentos, que vai gerando esse destaque, que pode gerar para você, no médio e longo prazo, a promoção que você deseja. Olha que interessante. Outro ambiente, né, que é o ambiente familiar, relacionamento amoroso. Quem já não ouviu falar aqui que o relacionamento amoroso é feito nos pequenos gestos do dia a dia? Justamente por causa disso. Não é eu ir lá e dar um carro zero para minha esposa. Não é ir lá e dar um apartamento para o marido. Não que isso não seja coisas interessantes e boas no campo do relacionamento, mas o fato que a vida é feita de pequenos momentos. Então, está muito mais no que tange ali, aquele beijinho de bom dia, aquele cafezinho passado do jeito que o outro gosta, aquele pãozinho na manteiga ali que deixa os dois felizes, um carinho, um beijinho ali nos encontros de corredor da casa, enquanto está todo mundo se ajeitando para sair para trabalhar, para levar os filhos para a escola. Isso feito todo dia, né, o 1%, o que não vai gerar para você daqui um ano, daqui 2 anos, no campo do relacionamento, né? A gente pode falar em valores até maiores, né? O que vai acontecer daqui 10, 15, 20, 30, 50 anos de relacionamento com esses pequenos hábitos acontecendo diariamente. Bom, o resultado real a gente nunca vai saber, né? Somente vivendo mesmo. Mas eu tenho uma grande certeza de que vão ser resultados positivos e construtivos, né, para manter a união e a felicidade do casal. Então você percebe que em todos os lugares que a gente olhar, é possível de ser colocado então esses pequenos hábitos, hábitos saudáveis, hábitos cabíveis, né? Muitas vezes não precisam de grandes consumos de energia, são pequenas mudanças, mas que gerarão aquele efeito borboleta gigantesco no longo prazo na sua vida. E aí, tem alguma coisa que você possa fazer agora, a partir de agora, aí na sua vida, que vai gerar um efeito borboleta daqui um ano no trabalho, na família, na sua vida pessoal? Se sim, que tal começar agora? Então, já gero esse convite para você. Comece já, né, com esse pequeno hábito, essa pequena mudança, a partir de hoje, para que daqui um ano, né, lá em 2026, quando vocês estiverem ouvindo os meus áudios lá de 2026, lá em agosto do ano que vem, você olha e fala: puxa vida, que bom que eu comecei. Muito bem. E aí, gostou do que eu falei aqui hoje? Se sim, semana que vem estamos aqui na Jornal da Mix, no mesmo horário, no mesmo bate-local. Quer saber um pouquinho mais sobre mim? Acesse lá minhas redes sociais, no Instagram, @hipnoseparatodos, @DrRenê Scaraboto, que é no DrRenêSK. E você vai saber um pouquinho mais sobre hipnoterapia, sobre questões de saúde mental e muito mais. Beleza? Então, até a próxima. Uma ótima semana.
2: Valeu, Renê Scaraboto, muito bom, muito obrigada pela participação. 7h58, William Sopa, temos ganhadores?
4: Temos sim, Robson, final do telefone 7630. Robson, final do telefone 7630, levando para casa o par de ingressos para curtir o filme que quiser na rede UCI Cinemas. A gente entra em contato, tá, Robson?
2: Ó, oh, a mensagem da Nayara aqui, um viva pra Alexa, que liga a Rádio Mix automático. A gente fala assim: Alexa, ouvir Rádio Mix Curitiba? Pronto, essa hora já tem um monte de Alexa aí sintonizando. Obrigada,
4: Nayara. Já acordamos uma galera que não tava preparada pra isso ainda. Verdade. Deixa ali o rádio tocando quietinho e tal.
2: Bom dia pra você, Nayara, tá indo pro trabalho, levando as crianças pra escola. Muito bom, obrigada, viu? Um beijo pra você e um beijo pra todo mundo que participou aqui, né? Colaborou com o Jornal da Mix.
4: Sim.
2: E que os ganhadores.
4: É, o Robson, um salve pra você. A gente entra em contato aí dentro em breve, o pessoal da promo vai entrar em contato. Deixa eu mandar um salve também pra Mar, porque a gente tava falando aqui do ingresso do filme e tal, não sei o quê. Ela falou assim: eu fui assistir o Dia D e é muito bom, vão. Ela só falou isso, vão, é muito bom.
2: Ó, que legal. E aproveitar e mandar um beijo também especial pra dona Maiara.
4: Não, a Naira.
2: A Naira. Naira Reginato. A Naira Reginato. Ah, Nairinha.
4: Nairinha.
2: Aniversário.
4: Fez
2: ontem,
4: aniversário.
2: Né?
4: Fez aniversário, cinquentinha da Nairinha.
2: Linda, maravilhosa. Nossa colega aí também do rádio, né, que foi pra área da saúde, mas sempre participando aí do rádio, né?
4: Desde os tempos mais primórdios.
2: São muitos e muitos anos, né, Nai? Parabéns, viu, minha querida? Você merece toda a felicidade do mundo. Obrigada pela amizade, obrigada por participar aí com a gente também. 8 em ponto, Sopa, bora?
4: Bora pra você. Eu vou ficar fazendo companhia pra essa galera aqui.
2: Mas eu vou ficar aqui te ouvindo também.
4: Eu vou tocar muita música pra essa galera, tá na hora de pedirem música aqui pra mim.
2: E vou pedir música no Zap também.
4: Manda.
2: Falou, gente, obrigada, até amanhã, tchau.
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22: E agora eu falo com o motorista que passa pela BR-277, tem bastante lentidão entre São José dos Pinhais e Curitiba, em ambos os sentidos. O motorista que vem para Curitiba não tem uma alternativa de desvio por conta do alto fluxo de veículos. Já para quem está indo no sentido São José dos Pinhais, a Avenida das Torres flui melhor e pode ser uma boa alternativa. 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
0: 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Mix agora 8:06. Bom dia, por aqui Sopa na Voz. Vamos juntos até as 9 horas da manhã. Você manda e desmanda por aqui ao pede no zap. 11 983 408 mil, o contato pra você pedir a sua música favorita, manda aquele áudio no capricho, fala pra mim qual que é o som que você quer ouvir nesse meio de semana e a gente vai curtir juntos por aqui, 11 983 408 mil. Fala comigo, bom dia!
2: Olá, Rádio Mix, aqui é a Jéssica de São Paulo, eu gostaria de ouvir Swim do BTS.
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0: Mix agora 8h13, Kelly Clarkson com Breakaway.
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0: É o pede que tá no ar, 11 983 408 mil. Manda pra cá tua mensagem de áudio, pede teu som. Eu quero ouvir tua voz no ar pedindo a tua música favorita. Fala comigo, bom dia.
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0: Mix agora 8h21, I Just Might. Bruno Mars, na programação do melhor mix do Brasil, pede, tá no ar.
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0: Eu pedi e chegou áudio por aqui. Eu quero que você mande áudio pra cá. Eu quero que o teu pedido musical chegue por áudio. 11 983 408 mil. Agora sim, fala comigo. Bom dia.
2: Bom dia, Rádio Mix. Aqui é Felipe de Poços de Caldas. Manda aí aquela boa do Linkin Park. Aqui, direto da academia, treinando e ouvindo a Rádio Mix.
0: Então você vai treinar o som de Number.
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0: Mix agora 8h27, Watermelon Sugar, com Harry Styles.
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0: Pede o teu som aí, para de perder tempo. 11 983 408 mil. Se mandar por texto, chega muita mensagem pra gente por texto. E a gente vai encaixando as suas músicas favoritas por aqui de alguma forma. Mas se você mandar áudio, tua voz toca no ar, todo mundo ouve o teu pedido, você se ouve no rádio. É maneiro ou não é? Manda aí 11 983 408 mil, que eu tô te esperando.
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3: 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Mix agora 8h33, o Pede no Zap continua por aqui, tem mais meia hora do seu pedido musical 11983408000. Fala comigo, bom dia!
4: Porto Alegre, comigo, toca aí Stress Out de 21 Pilots pra meu namorado Moisés tirar o estresse dele. Beijo!
3: Pro namoradão tirar o estresse, tá bom. Stress It Out pra você, 21 Pilots.
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0: Mix, agora faltando 20 para as 9, tá dado o recado pelo Charlie Brown Jr. Pontes Indestrutíveis.
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0: Pede teu som aí, criatura, 11983408000.
2: Bom dia, bom dia. Sou daqui de Paraisópolis, Minas Gerais. Tô ouvindo a Mix pela Alexa. Pode tocar pra mim, por favor, a música do Kiss.
0: Mas só se for agora, cara. Aliás, tem um filme do Kiss chamado Detroit Rock City. Quem gosta de Kiss, vale a pena assistir se ainda não viu, hein?
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0: Mix agora 8h48, faltando 12 minutinhos para as 9 da manhã. One Republic, Need Your Love.
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0: Pede teu som aí, 11 983 408 mil, a nossa última sequência do pede dessa manhã.
2: Olá, Rádio Mix, sou Eliane, daqui do Sato Grosso do Sul. Eu gostaria de ouvir a música do Jota Quest, qualquer música do Jota Quest, tá bom? Estou aqui do meu trabalho curtindo vocês, um abraço.
0: Qualquer uma, porque todas são sensacionais, né? Tem uma galera que pega no pé do Jota Quest, eu particularmente amo.
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0: Mix agora faltando 4 minutos para as 9 da manhã. Imagine Dragons com Thunder. Pra gente fechar a nossa sequência do Pede no Zap, tá?
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0: Mas se você está triste, não fique triste. Sua música não tocou agora, mas pode tocar na próxima edição. O Pede no Zap volta às 8 horas da noite. Então, manda aí teu áudio, pede tua música. Já garante tua vaguinha na próxima edição. 11 98 3 408 1000.
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4: Tô de volta com mais informações do trânsito. Eu falo agora com o motorista que passa pela BR-277. Tem muita lentidão em ambos os sentidos, entre São José dos Pinhais e Curitiba. Tem registro de ocorrência confirmado pela PRF, próximo do cruzamento com a Avenida Jornalista Derbal Gettner Stresser. Vale a pena fazer o desvio pela Avenida das Torres, apesar de maior movimentação por ali também. 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

0: Mix agora, 9h26, Rádio Love Nacional, Detonautas, pra você aqui no melhor mix do Brasil.
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6: 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No Novo Mundo tem lentidão na via rápida ali, Eduardo Carlos Pereira, a partir do cruzamento com Alcídio Cubas até o cruzamento com a rua Maranhão. Cerca de 1 quilômetro de fila e 8 minutos o motorista a conseguir passar. Não tem opção de desvio no trecho, o motorista vai precisar de mais paciência. 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

0: Mix, agora faltando 3 minutos para as 10 horas da manhã. Drake, One Dance, para fechar mais uma sequência por aqui. Eu volto amanhã a partir das 6 da manhã junto com a Flávia Consoli no Jornal da Mix. Beijo, galera. Uma excelente quarta-feira para vocês, hein?
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6: 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Tô de volta na Mix com mais informações do trânsito e agora eu falo com o motorista que passa pela Manuel Ribas no sentido centro. Tem maior congestionamento entre os cruzamentos com a Constantino Falcão e a José Casagrande. O motorista encontra cerca de 0,5 km de fila e leva quase 10 minutos para passar pelo trecho. A Cândido Hartmann está fluindo um pouco melhor, apesar de pontos mais movimentados. 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
5: Mix agora 10 e 2. Ótima manhã de quarta-feira pra você. Tá começando a partir de agora. Mais uma edição do Super Mix. 40 minutos direto. Muita música pra gente curtir. 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

0: 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Mix agora 10h22 e a diva Mariah Carey, Shake It Off. Você continua ouvindo? 40 minutos direto de muita música, o Super Mix. Agora tem Isa, Caos e Sal.
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1: Mix agora 10h39, o Armandinho Desenho de Deus para fechar mais uma edição aqui do Super Mix. 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Pode ser você, hein?
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3: Tô de volta na Mix e agora eu falo com o motorista que passa pelo bairro Batel. Tem maior lentidão pra quem vai no sentido Praça do Japão ali na 7 de setembro. Fila entre a Brigadeiro Franco e a Bento Viana. 10 minutos pra passar por 1 km de lentidão. Visconde de Guarapuava também está bem congestionada. Avenida Iguaçu flui melhor e pode ser uma boa alternativa. 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

5 para as 11, Rosalie e Snap. News. E ó, tem notícia de música, e essa aqui é das boas, viu? O Rock in Rio Lisboa confirmou a próxima edição para 2028. Inspirado no sucesso do Rock in Rio do Brasil, o festival ganhou uma versão em Portugal desde 2004 e chegou aí a sua 11ª edição agora em 2026, viu? Além de dar palco, né, para artistas portugueses, o Rock in Rio Lisboa também traz aí grandes nomes internacionais e até brasileiros, viu? Você tem uma ideia, o Rock in Rio Lisboa 2026 contou com shows da Katy Perry, Linkin Park, Cyndi Lauper, Rod Stewart, Carol Biazin, o Pedro Sampaio, Belo e Matuê, muita gente, né? Só galera de peso, viu? O Rock in Rio Lisboa 2028 vai contar nos dias, né? Vai acontecer nos dias 17, 18, 24 e 25 de junho no Parque do Tejo, em Portugal, viu? Mas antes, vale lembrar ainda que aqui no Brasil, Rock in Rio 2026 vai acontecer nos dias...

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0: Mix agora 11:25, Marcelo Falcão e o Chorão Legado.
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5: Aqui vai uma dica para você manter saudável o seu coração. Hábitos diários, como praticar exercícios. Pode ser uma caminhada, uma natação, um ciclismo, uma corrida, jogar um beach tênis, um futebolzinho com os amigos. Pelo menos 30 minutos diários, na maior parte da semana, vai fortalecer o músculo cardíaco. Mexa-se regularmente.
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7: Mix agora meio-dia e três, uma ótima tarde de quarta-feira pra você. E aí, tudo certo? Hoje, 1º de julho de 2026, valeu pela sintonia. Agora é hora da gente curtir o Top Mix, pra gente conferir as mais pedidas, as melhores da programação da Rádio Mix nas redes sociais e também aqui pelo WhatsApp no 11 983 40 86. A gente começa trazendo a quarta posição, Sabrina Carpenter, Man Child.
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1: Mix agora meio-dia e 10. E a terceira posição aqui no Top Mix, Alex Warren, Ordinary. A quarta posição ficou com a Sabrina Carpenter, Man Child. Vamos fazer o seguinte, antes da gente trazer aqui a segunda posição, a gente volta no tempo para relembrar uma das mais pedidas na programação da Mix no ano de 2008. NX0, cedo ou tarde?
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0: 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Mix agora meio-dia e 20, primeira posição aqui no Top Mix. One Republic, Need Your Love. E a segunda ficou com o Bruno Mars, I Just Might. Top Mix, você sabe, né? As melhores, as mais pedidas da programação da Mix. Acabou?
1: 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Daqui a pouco, 5 da tarde, tem mais.
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0: 26 e o Charlie Brown Jr., Ela Vai Voltar.
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0: final da Mix Express, dessa vez voltando para 1991, ano em que o Guns N' Roses lançava Yesterdays. Música que fala sobre amadurecimento e a superação do passado. Prova disso é o videoclipe da música, né? Filmado em preto e branco e misturava imagens da banda em um armazém com fotos de membros que haviam saído, né? Como o Easy, o Steven Adler. Isso aí foi para simbolizar o processo, né? De seguir em frente, viu? Então, bora recordar aqui no baú da Mix Express, Guns N' Roses, som de 1991, Yesterdays.
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0: Magic Root. Daqui a pouquinho a gente volta com o Super Mix.
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2: A Copa do Mundo FIFA vai colocar à prova não somente o talento, mas também a resistência das seleções. Para se ter uma ideia, a distância entre Seattle e a Cidade do México passa fácil dos 3 mil quilômetros. É praticamente cruzar um país inteiro entre um jogo e outro. Isso exige logística afiada, recuperação rápida dos jogadores e adaptação total ao fuso e ao clima. Ou seja, além dos 90 minutos, essa Copa também vai ser decidida no preparo fora de campo.
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9: Mix agora 1 e 1. Ótima tarde de quarta-feira pra você. Valeu a sintonia. Tá começando agora mais um Super Mix. Já sabe, né? 40 minutos direto. Muita música pra gente curtir. 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
1: Mix agora 1h22, Dua Lipa, Houdini, você curtindo aqui 40 minutos direto, muita música, é o Super Mix. 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
1: Mix agora 1h37, o Justin Bieber Pitches, para fechar mais uma edição aqui do Super Mix. 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
3: A Copa do Mundo FIFA vai colocar à prova não somente o talento, mas também a resistência das seleções. Para se ter uma ideia, a distância entre Seattle e a Cidade do México passa fácil dos 3 mil quilômetros. É praticamente cruzar um país inteiro entre um jogo e outro. Isso exige logística afiada, recuperação rápida dos jogadores e adaptação total ao fuso e ao clima. Ou seja, além dos 90 minutos, essa Copa também vai ser decidida no preparo fora de campo.
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0: Mix agora 12 em ponto usando o Pearl Jam Last Kiss.
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2: A Copa do Mundo FIFA vai colocar à prova não somente o talento, mas também a resistência das seleções. Para se ter uma ideia, a distância entre Seattle e a Cidade do México passa fácil dos 3 mil quilômetros. É praticamente cruzar um país inteiro entre um jogo e outro. Isso exige logística afiada, recuperação rápida dos jogadores e adaptação total ao fuso e ao clima. Ou seja, além dos 90 minutos, essa Copa também vai ser decidida no preparo fora de campo.
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12: Aqui vai uma dica para você manter saudável o seu coração. A alimentação saudável é óbvio falar que faz muito bem. Agora, você pode dar preferências a frutas ou legumes, verduras, grãos integrais, reduzindo a ingestão de sal, açúcar, frituras e alimentos ultraprocessados, como salsichas e esses industrializados. Empacote menos e descasque mais alimentos.
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0: Mix agora 2h27, Golden Crows, Mr. Jones, aqui na Mix FM Curitiba 98.3, onde, claro, tem promoção hoje também. 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
4: BR-116 com trânsito lento em ambas as pistas, entre o Tatuquara e o Pinheirinho, ali próximo à Ceasa, por conta de obras ali no trecho. Em média, 10 minutos para conseguir passar, o motorista pode utilizar a Nicola Pelanda para ganhar tempo no trajeto. 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

0: Mix agora, 3 e 1, Calvin Harris e Rihanna com This Is What You Came For. Daqui a pouco, depois do break, peraí, não vai sair daí não. Tem a edição aqui do Super Mix, aqueles 40 minutos só de música.
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4: Tem trânsito lento também na BR-277, entre Curitiba e São José dos Pinhais, isso em ambas as pistas, entre o Parque Olímpico do Cajuru e a Avenida Rui Barbosa. Por lá ainda ocorrem obras de expansão da rodovia e o motorista leva em média 10 minutos para passar. A alternativa é a Avenida das Torres, que flui bem. 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
6: Pois é, a edição do Super Mix é tão esperada para você curtir aqueles 40 minutos só de música sem intervalos comerciais. Portanto, direto e reto para você se divertir.
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1: Mix agora, 3h26. Lil Wayne com Lollipop. Aliás, se aproveita essa edição aí dos 40 minutos de música direto. Não tem nenhum intervalo comercial e já manda pra nós uma hashtag. Vou direto ao assunto. 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E por aqui continua o Super Mix.
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1: Mix agora, 15 para as 4. Encerrando aquela sequência gigante de 40 minutos de música sem intervalos comerciais. É o Super Mix, aqui na Mix Curitiba 98.3, com Billie Eilish, Birds of a Feather. Bom, a qualquer momento tem mais na programação da Mix.
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3: Na região do Tarumã, a linha verde já tem fluxo mais lento nessa tarde em ambas as pistas, na altura do viaduto do Tarumã, ainda por conta das obras com estreitamento de pista nesse trecho. O motorista leva até 10 minutos para passar e não tem uma opção válida de desvio. A dica é evitar esse trecho da linha verde. 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

0: Nós fomos direto lá o ano de 2010. Foram apenas três, mas já deu pra matar a saudade, né? 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Acabou!
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8: Na Avenida Presidente Arthur Bernardes, o trânsito é mais lento nessa tarde em direção ao Portão, ainda por conta das obras com bloqueio de faixa entre a João Alencar Guimarães e a professora Ulisses Vieira. Para quem busca alternativa, a Rua Coronel Ayrton Plaisan flui melhor e pode ser uma boa opção para evitar toda essa lentidão. 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
8: 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Entre Campo Largo e Araucária, a PR-423 segue com trânsito mais lento, em ambos os sentidos, entre a represa do Rio Verde e o acesso para 476, devido às obras que ocorrem na rodovia. Não há alternativa de desvio, o motorista deve redobrar o cuidado e também a paciência. 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

0: Você ouviu aí o Maroon 5 com What Lovers Do. 1-5, daqui a pouco, Top Mix. 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
6: Eu lembro ao motorista que no centro tem bloqueios na Avenida 7 de Setembro, entre a Rua Desembargador Westphalen e o Museu Ferroviário, na pista sentido Batel. Isso por conta da instalação das estacas da Estação Tubo Eufrásio Correia e também obras de pavimentação e requalificação do passeio. A Silva Jardim é uma boa alternativa de desvio. 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
1: Um horário também aguardado aqui nas tardes da Mix Curitiba 98.3. É a edição da tarde do Top Mix. O que é? São as músicas mais pedidas do dia por você, ouvintes da Mix. E são quatro posições. A gente já começa com a posição número 4.
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1: Mix agora 5:13. Você viu aí a terceira posição entre as mais pedidas nas top 4 de hoje com o Top Mix, que continua por aqui. Mas agora a gente vai até o ano de 1998 saber qual era uma das quatro mais pedidas lá deste ano. A gente vai ouvir o Cake com Never There.
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1: Mix agora do 5h23. Mudou agora. 5h23. Você ouviu aí as 4 do dia de hoje, as mais pedidas Top Mix na área, na Mix FM Curitiba 98.3. A número 1, One Republic com Need Your Love. Acabou de manhã. Amanhã tá de volta aqui na Mix.
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1: Bom, e se você curte cinema e futebol, essa notícia é pra você. O filme Homem-Aranha, Um Novo Dia, ganhou um vídeo especial com um encontro que a gente não estava esperando. O vídeo mostra o personagem vivido por Tom Holland numa cafeteria até ser surpreendido pela entrada de nada menos que craque argentino Lionel Messi. Sim, ele mesmo. E sabem do que mais? No vídeo, o Homem-Aranha ainda leva o Messi às alturas num voo com sua teia de aranha. Mas vale ressaltar que o vídeo é só para promover Homem-Aranha Um Novo Dia, ou seja, essa cena do Messi não está no filme, infelizmente, né? Com Tom Holland, Zendaya e grande elenco, o quarto filme da franquia vai mostrar o Homem-Aranha tendo que enfrentar uma nova onda de crimes na cidade, além, claro, de lidar com o fato de ter sido apagado da memória das pessoas que ama. Homem-Aranha, Um Novo Dia, chega aos cinemas brasileiros no dia 29 de julho. Portanto, pertinho, né? Aguarde. Quer conferir como foi o encontro do Homem-Aranha com o Messi? Vai lá, radiomixfm.com.br.
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4: Para você ligado na Mix, no Campina do Siqueira, a Major Heitor Guimarães já tem trânsito um pouco mais lento, reflexo das obras com bloqueio de faixa ali no trecho. Em média, 5 minutos para passar e quem preferir pode sim utilizar a Paulo Gorski ou a deputado Heitor Alencar Furtado, que fluem melhor. 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

0: 5 para as 6, Elton John com a Dua Lipa, Cold Heart. E agora, claro, tem o resultado daquele voucher no valor de R$100 da Brinca Pizza, que está de aniversário. Então quem participou mandou a hashtag Brinca Pizza Mix, já pode vir aqui até a Mix para retirar seu prêmio, né? Até 3 dias úteis. Foi a Kátia do Sítio Cercado, telefone final 2536. Kátia, então vem aqui entre 9 e 11 da manhã, nos dias úteis, segunda a sexta, né? E à tarde, entre as 2 e 5 da tarde. A Mix fica aqui na rua Doutor Gulin, 665, no Juvevê. 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
2: No Campina do Siqueira, a Mário Tourinho já tem fluxo lento em direção à Rodovia do Café. Isso desde a Vicente Machado até a região do Parque Barigui. Em média, 18 minutos para passar por lá sem uma opção de desvio. 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
14: Caco, você não sabe o que que aconteceu.
15: O que que aconteceu, querido?
14: Estamos no segundo semestre de 2026.
15: Mas já?
14: Coisas que a gente não conseguiu fazer no primeiro semestre, não dá mais.
15: Nossa
14: Mas
15: senhora.
14: Mas a boa notícia é que temos o segundo tempo de 2026 pra gente decidir o game da nossa vida. Atenção, apita o árbitro! Todo mundo entrando agora no nosso canal oficial, tá vendo, gente? Nunca é tarde pra começar. Agora é oficial! Você que tá aí acompanhando o programa pela Rede Mix de Rádio, você também pode colar com a gente na nossa live. Isso quer dizer o quê? Que temos o nosso próprio canal, não é, Caco?
15: O Mix Tudo cresceu tanto que agora a gente tem o nosso espacinho, nossa casinha dentro do YouTube, né, Gi?
14: Exatamente. Então, você vai entrar lá agora, youtube.com, atenção, youtube.com/@mixtudonamix. Só estaremos através do nosso próprio canal. Então, nunca é tarde pra começar nem pra recomeçar. 1º de julho, canal oficial do Mix Tudo está online. Entra lá, vem resenhar comigo, vem resenhar com o Caco, que a gente tá muito, muito feliz que a gente ganhou um canal. E assim, óbvio que a humilhação vai acontecer, né? Porque tem poucos inscritos lá, o canal é novo, tá novinho. Mas você que tá aí ouvindo o programa, pode ajudar a gente a mudar essa história. Vem ser parte da família Mix Tudo. Vou repetir, eu e o Caco. Aliás, faz um beatbox.
15: Peraí, você tem que cantar que então eu faço tá, em cima,
14: então...
15: vai.
14: Então tá.

0: Nossa senhora, a gente foi muito mal isso,
1: Caramba,
0: cara.
1: Foi muito ruim.
0: O RH... Ih, já tocou RH aqui.
1: Posso falar? Eu tô arrependido.
0: Eu
1: vou
0: também.
1: Começar o programa de
0: tá
1: novo.
0: Tá bom, começa,
1: nossa,
0: vai.
1: Foi muito ruim.
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0: clica aí e cola com a gente na live.
1: Não, é bom que a gente gosta de pagar mico, a gente repete o mico duas vezes, né?
0: Ah, gente, a verdade tudo é uma bem. Só. Errando é que você aprende. Aprendeu que a gente tá agora no YouTube, só que com o nosso canal oficial, arroba Mix Tudo na Mix? Quem tá aí? Deixa eu ver se tem alguém aí. Porque agora é mato. O dia que a gente ganhar a plaquinha de 100 mil seguidores, não vem falar, tipo, ai, eu sempre tive, eu quero provas.
1: Eu sempre acreditei, eu tava acreditei. Lá, desde o começo. Sim, ah, tava mesmo,
0: eu
1: cara?
0: Quero ver hoje esse Mix Tudo crescer no YouTube,
1: entendeu? Ó, já chegaram aqui, ó, Bárbara de César, o Romeu Lee, Leonildo, Franciele também já colou, o Cauã, o Carlinhos, o Rafael, o James, o Reuel, tá todo mundo colando, então é o seguinte, tá faltando você. Se você não tá dirigindo, obviamente vale a gente lembrar, entra aí no seu aplicativo do YouTube, digita arroba Mix Tudo na Mix, segue a gente, se inscreve, porque enquanto rola a música, enquanto a gente tá no intervalo,
0: é perigosa.
1: Continua. E aí tem coisas que a gente fala na live que a gente não pode falar ao vivo também.
0: É os proibidão,
1: né?
0: Entendeu, galera? Cola com a gente então, né? A gente tá muito feliz que a gente tá com um canal novinho, mas obviamente a gente precisa da sua força. Então, se você gosta de mim, gosta do Caco, gosta do programa, quer que a gente cresça, que o conteúdo chegue cada vez em mais pessoas, a gente sabe que hoje o consumo tá muito nas telas. Então, por isso que o nosso canal é muito importante pra gente. Entra lá, youtube.com/mixtudonamix. Dissipa o nosso conteúdo, dá like na live, vê fazer parte do primeiro dia oficialmente do nosso canal oficial.
1: Ó, começou o segundo tempo de 2026 e todo mundo teve ali as suas metas. A gente quer saber de você para começo de conversa. Você vai colar com a gente e vai contar quais foram as metas que você atingiu e as que você ainda não conseguiu, que você vai empurrar pro segundo tempo. Mas a gente aqui no Mix Tudo já tem uma meta.
0: A meta é o quê?
1: Uma a gente já bateu, que era ter o próprio canal.
0: Conseguimos.
1: Conseguimos. Agora a próxima meta que eu pretendo bater hoje.
0: Hoje,
1: no dia de hoje, claro.
0: Pelo menos 1.000 inscritos.
1: 1.000 inscritos. Sabe mil inscritos. A gente tá perto, cara. A gente tá perto.
0: Ô, gente, vai, dá uma animada aí, ó. Segundo semestre, estamos chegando. Julho, em 2026, o Mix Tudo vai crescer muito. E você pode colar com a gente e fazer história. Vamos lá, última vez, porque eu sei que é chato toda hora ficar falando isso. Ai, ativa o sininho, dá like na live. Mas, galera, youtube.com/mixtudonamix. Cola com a gente, que a resenha é monstra. Sempre também tem convidados aqui. Muita coisa acontece só na live. Por isso que a gente fez esse canal, pra resenhar junto com vocês. Dito isso, meus amores, seja bem-vindo, segundo tempo de 2026. O que você não conseguiu fazer que ainda dá tempo de fazer? Esse é o nosso tema de hoje, arroba mixtudonamix no Instagram. Entra lá, manda áudio, pode mandar no meu também no giza.on e aproveita para seguir também o nosso apresentador.
1: Cola lá comigo no arroba cacograndino, CACO Grandino no Instagram e no TikTok. E ó, já tô abrindo o contador de inscritos aqui na minha telinha.
0: É?
1: Fechou? Vou ficar acompanhando em tempo real aqui. Eu tô com essa esperança aí. Eu acho que essa meta, pra começar, né, esse segundo semestre, já com o nosso novo canal, acho que é uma meta justa pra esse primeiro programa.
0: Gente, vamos botar uma pressão no YouTube? Vamos falar que o Mix Tudo chegou? É, o Mix Tudo chegou. Agora é oficial.
1: Agora é.
0: Vamos acabar com tudo. Mix Tudo agora melhorou, não foi?
1: Melhorou.
0: Na música, você viu?
1: Tá melhor, né?
0: Melhorou.
1: Na verdade, não. Acho melhor a gente se arriscar, né? Nessa área.
0: Ah,
1: é,
0: não,
1: melhor.
0: Gente, eu acho que cada um no seu quadrado. Vamos
1: Exato.
0: De música. Mas música boa, ó.
1: Vamos.
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1: Gente, sabe aquela parada que a gente não conta, a gente não espera e acontece?
2: O quê?
1: Aos 45 de 2026, ganhamos um canal!
2: Agora sim!
1: Nossa, Caco, quantos anos de programa pra ganhar um canal?
2: Acho que uns 9.
1: A gente tá reclamando aqui mesmo, ao vivo?
2: Calma.
1: Caco, a gente ganhou um canal no YouTube. Gente, o negócio é o seguinte, no nosso canal do YouTube, que a gente tá em clima de festa, porque a gente tá abrindo o segundo semestre de 2026 com essa conquista, tá vendo, gente? Nunca é tarde. A gente tinha essa meta em janeiro. Aí, de repente, sumiu a meta. Aí, agora a meta parece que aconteceu. Agora a gente tá no youtube.com/@mixtudonamix. E por incrível que pareça, Caco, você viu tanto de gente que tá chegando às nossas graminhas?
2: Eu tô vendo, inclusive, aqui, eu tô com o contador, ó. A gente pulou já mais de 150 inscritos só nesse começo do programa,
1: Vamos bater 1000 inscritos? Ô, galera, o que acontece? Ajuda a gente aí. Só tem terra, a gente quer ter mato. Aí depois a gente vai carpir, a gente vai fazer umas plantinhas, uma plantação, porque assim... Tá ali nascendo, a graminha tá aparecendo, entendeu? E olha lá, tem uma graminha aqui, ó, o Leonildo Oliveira, a Márcia Sejas, o Matheus também, mais uma graminha chegando, Fernanda Carmelo, um beijo pra você, meu amor, caramba! Dani, beijo pra você também, like na live, porque o YouTube vai sentir a pressão da gente chegando.
2: Já tá sentindo a pressão, mas é o seguinte, agora eu vou botar a pressão, sabe, em quem?
1: Em quem?
2: Em você.
1: Ai, ai, ai,
2: é.
1: Que foi, cara?
2: Eu quero saber quais foram as metas que Giza.on fez pro primeiro semestre, que chegou, que conseguiu conquistar, mas aquelas que você já empurrou pro segundo tempo. E é o seguinte, só tem segundo tempo, não tem prorrogação em 2026,
1: tá bom,
2: já tô avisando.
1: Estudar inglês um pouquinho todos os dias, coloquei check. Como meta 2026, não check.
2: Não
1: comecei
2: check?
1: Comecei, retomei ontem.
2: Tá brincando.
1: Ah, não, falei, não, no segundo semestre eu preciso.
2: Ah.
1: I need to do this. Tá vendo que já tá começando a ter resultado?
2: Já tá começando.
1: Exato. Aí, I need to improve my English. Ou seja,
2: tá good.
1: De ontem pra hoje tá muito good.
2: Tá good.
1: Outra coisa.
2: O quê?
1: Cortei. Galera, vamos lá, vamos comigo? Quem topa? Eu fiz uma parada com os meus irmãos ontem e vale a pena pra todo mundo que tá ouvindo o programa. Tem meta que a gente não consegue porque a gente precisa de disciplina. Nada como fazer algo em grupo pra isso dar certo. Eu criei um grupo com os meus irmãos e com a minha esposa escrito Mente Fraca Nem Entra.
2: Vixe Maria!
1: Se saia! E o grupo é pelo menos duas coisas que a gente quer melhorar nesse segundo semestre. Claro que a gente começou com uma quarentena. Então, Giza cortou refrigerante, Giza cortou cerveja, álcool no caso.
2: Cê, não, pera aí, vai.
1: Eu juro, cortei.
2: Você tá falando sério?
1: Calma, 40 dias.
2: Você tá 40 dias sem beber uma cervejinha.
1: Não, eu vou começar, eu comecei.
2: Você começou?
1: Eu comecei ontem. Pra fazer o esquenta, e aí eu vou 40 dias, assim, entendeu?
2: Entendi, eu achei que você já tinha feito essa meta.
1: Para... Não, eu fiz, porque assim, muita meta ficou pra trás.
2: Tá,
1: então agora
2: então eu vou te mandar...
1: Uma
2: brincadeira, o cara quer provocar, né?
1: Não me manda.
2: Eu vou
1: não
2: te mandar
1: manda
2: todo
1: cerveja.
2: Dia uma fotinho no WhatsApp aqui, eu tomando aquela não, gelada gostosa.
1: Mas adivinha por que eu criei
2: ainda bem que
1: esse
2: tá
1: grupo?
2: Frio, tá? Ainda bem que tá frio, que aí eu não vou beber também.
1: Agora, vocês pensam por que eu criei esse grupo?
2: Por quê?
1: Pra ajudar os meus dois irmãos a pararem de fumar.
2: Olha, isso é muito bom.
1: Então, eu não vou beber, vou treinar todos os dias de segunda a sexta, vou estudar inglês, não vou tomar refrigerante, né? Eles não vão fumar mais,
2: estão
1: na meta. E aí, meus outros irmãos, cada um com uma meta, entendeu?
2: Cada um tem uma meta,
1: porque,
2: né?
1: Porque, gente, nunca é tarde. Eu sei que tem metas que a gente coloca pra esse ano que a gente vai deixando pra depois. Se a gente não consegue sozinho, segura a mão de quem tá contigo e vambora, cada um no seu cada qual, mas rumo ao mesmo objetivo, melhorar.
2: Melhorar sempre. Eu também tinha algumas metas, algumas eu cheguei, outras não, mas tá tudo bem. Eu vou empurrar algumas delas pro segundo semestre, mas a gente quer saber de você, então você vai fazer o seguinte, você vai contar pra gente no nosso Instagram, cola aí no @mixtudonamix no Instagram, aproveita, já se inscreve, segue a gente lá e manda o seu áudio contando, e aí, quais foram as metas que você planejou pro primeiro semestre, que você conseguiu atingir, e aquelas que você vai dar uma forcinha. Vai agora,
1: cara,
2: pro segundo tempo
1: tem
2: também.
1: Tem que começar. Quando começa, as coisas já começam a mudar. Give me áudio.
2: Give me áudio.
1: Give me áudio. There's audio here?
2: Não, acredito.
1: No,
2: mas
1: I
2: sabe
1: don't,
2: o que tem?
1: I don't believe.
2: Estamos quase em 900 inscritos, querido.
1: Não, não é possível.
2: Essa meta a gente vai chegar
1: a
2: muito
1: gente vai
2: rápido.
1: Bater a meta?
2: Vai chegar, cara.
1: Ô, Caco, quando
2: vai
1: a
2: chegar.
1: Gente chega na meta, a gente faz o quê?
2: A gente dobra a meta.
1: Dobra a meta.
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1: I don't know why, porque você ainda não está no nosso canal.
2: Eu também não entendi.
1: Eu não entendi o porquê.
2: Por que não?
1: Vai lá, youtube.com/@mixtudonamix. A gente tá feliz demais que a gente tá começando o segundo semestre de 2026 com um canal próprio. Só tem graminhas do amor lá, e eu tô chamando vocês de graminhas. Vem com a gente enquanto tudo tá mato, porque quando a gente crescer muito, vai ser da hora lembrar que vocês colaram com a gente no nosso primeiro dia do canal oficial do Mixudo. Ô, Caco. Alguém mandou na live que a filha fica me imitando.
2: Tentando
1: fazer locução. Aí eu falei assim, manda pra gente.
2: Eu quero ouvir isso aí.
1: Chegou? Vamos ver?
2: Bora.
1: No caso, ouvi, né?
3: Oi, Giz, aqui é a Alicia. Eu monte.
1: Oi,
3: um beijo.
1: Um beijo. É,
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1: Ganhou música! 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

0: Caco, você não sabe o que aconteceu.
1: O que, que
0: esse negócio aí que a gente ganhou um canal oficial no YouTube, Mix Tudo na Mix. Galera, entra lá, youtube.com/mixtudonamix. Do nada, assim, ó, no estalo de dedo, temos dois convidados no estúdio.
1: Eita! É verdade,
0: mas
1: cara.
0: A gente não vai revelar não pra quem
1: vai,
0: tá no rádio, sabe
1: por quê?
0: Porque hoje a gente quer as pessoas também na live, porque a gente tem o nosso canal próprio.
1: A gente tem o nosso canal próprio, inclusive, se você tá aí de vacilação, vamos falar o português bem dizendo de boca abrida?
0: Isso aí, vai.
1: Entra aí no aplicativo YouTube, digita @mixtudonamix. Digitou? Boa. Agora você vai ver, abriu o canal, agora você coloca aí no botãozinho, você clica em se inscrever.
0: Tá frio aqui, não tá?
1: Tá frio.
0: É, um spoiler.
1: É, um spoiler.
0: Um spoiler do nosso convidado.
1: É.
0: Mas aí esquenta, porque a nossa... Peraí, tá confusa. Tá. youtube.com/mixtudonamix. Quem entrar vai saber de quem
1: vai saber.
0: Tá falando.
1: Já tá sabendo,
0: mas
1: na
0: tá
1: verdade.
0: Frio,
1: tá frio.
0: Tá muito frio.
1: Tá frio.
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3: Entre o Água Verde e o Rebouças, a Getúlio Vargas tem dois trechos de maior lentidão nesse momento. Primeiro antes do cruzamento com a Saint-Hilaire e mais à frente na chegada à Avenida Marechal Floriano Peixoto. A Silva Jardim, que seria a alternativa, também tem alto fluxo de veículos. Nesse caso, fica apenas o alerta. 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

0: 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Gente, eu amo esse momento. A gente aprende tanto, né? 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E hoje a Fabizinha tá aqui com a gente. Estamos falando de metas. E aí a gente pensou o seguinte: nada mais justo do que trazer algumas dúvidas dos nossos ouvintes para eles conseguirem cumprir algumas metas com a sabedoria que o É da Sua Conta traz junto com a Fabizinha. Fabi, ótima noite para você. Tá preparada para responder algumas perguntas dos nossos ouvintes?
1: Boa noite, Giza, todo mundo ligado aqui no Mix, tudo preparadíssimo, pode mandar aí que a gente vai respondendo aqui.
0: Boa, a gente sempre fala sobre tudo, mas é tão legal também abrir esse espaço, né, para os nossos ouvintes, eu fico muito feliz, assim, e todo mundo que tiver dúvida, galera, é só mandar lá no nosso arroba Mix, tudo na Mix, que a gente seleciona para Fabizinha, assim, para mais e mais episódios aqui. Mas vamos lá, primeira pergunta enviada pela Mirete. Ô, Mirelle, né? Tô precisando usar óculos, mas vamos lá. Se eu pegar um empréstimo, Fabi, eu vou pagar juros mais altos ou mais baixos que no cartão de crédito?
1: 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Mas a gente sempre gosta de lembrar que empréstimos são mais recomendados quando você precisa cobrir uma emergência. 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Tipo uma roupa nova, por exemplo. Né? 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
0: Que da hora! Agora vamos lá. Pergunta, né, dúvida sanada da Mirete. Agora vamos com a pergunta, deixa eu ver aqui, da Júlia. Vamos lá. Como funciona o crédito do trabalhador, Fabi? Qual o diferencial desse tipo de empréstimo?
1: Bom, Giza, o crédito do trabalhador é um empréstimo oferecido para quem tem carteira assinada.
0: Ah, tá.
1: Tá? Nesse tipo de empréstimo, as parcelas são descontadas da folha de pagamento. Então, por isso que as taxas de juros costumam ser mais baratas, né? Mais baixas do que em outras modalidades, como o empréstimo pessoal, por exemplo. 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
0: Muito bom, galera, gostaram? Só que tem uma coisa, Fabi, eu falei pro pessoal mandar aqui no arroba Mix Tudo na Mix, mas eu acho que eu vou mudar, sabe por quê? Como você tá aí sempre atendendo a galera, é melhor ir nesse canal e aí você seleciona e manda pra gente as perguntas. Então, galera, presta bastante atenção. Quem tiver mais perguntas sobre finanças, pode mandar direto pro site. Anota aí, é o site do É da Sua Conta, é isso, né, Fabi?
1: Exatamente, agora o É da Sua Conta tem um site e aí todo mundo que ouve pode mandar suas dúvidas, mandar suas perguntas e aí a gente responde aqui no programa, né? Você também pode acompanhar aí o conteúdo de outras edições. 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
0: Ô, Fabi!
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0: Posso falar? Tamo juntas, sabe por quê? Hoje a gente inaugurou o nosso canal, o arroba Mix Tudo na Mix, né? No caso do YouTube, que é o nosso canal oficial, bem no dia que se anunciou, então, agora esse espaço também do É da Sua Conta. Da hora, né?
1: E demais, é sincronicidade aí pra gente, né, seguir junto e conseguir atingir as metas, né, pra esse segundo semestre aí de 2026.
0: 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E Fabi, amanhã tem mais, você volta, né?
1: Com certeza, um beijo pra vocês e até amanhã.
0: Beijo! Caco.
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0: A gente não vai pra música, sabe pra onde a gente vai?
3: Pra onde?
0: Nós vai descer. Vai descer, descer lá pra descer. Seja bem-vindo, Pinguim!
4: Muito obrigado, muito obrigado. Satisfação enorme estar aqui com vocês.
0: Gente, seja bem-vindo, meu querido. A brincadeira é que o cara é do ABC. ABC São Paulo.
3: São Paulo, São Paulo.
0: Não é o outro ABC, né? Não, Pinguim?
4: É o ABC, ABC. Ribeirão Pires.
0: Ribeirão Pires?
4: É ali próximo de São Bernardo, Santo André, Mauá. Aí chega em Ribeirão.
0: Boa. Agora também, Caca, a gente não vai pra música, sabe por quê?
3: Por quê?
0: Nós vamos tomar um tacacá. Vamos lá.
5: Fica de boa.
0: Não é? Bruna Magalhães, que é isso que mistura boa? Seja muito bem-vinda, cantora, compositora também aqui com a gente nos estúdios.
5: Muito obrigada por esse convite de estar aqui na Mix, muito legal. É uma das metas que eu tinha também era fazer programas de rádio, assim, participar de programas de rádio, eu tô amando.
3: Você tá feliz? A gente também tá muito feliz, cara.
5: É muito legal, assim, é muito novo. E eu acho que faz parte do sonho de qualquer artista, tá na rádio divulgando seu trabalho.
3: Faz
5: muito
3: toda a diferença,
5: legal.
3: Não faz? E o Caco tá aqui, ele é a prova disso, né? Ele é baixista do NX Zero. E da onde ele é, vocês estão agora, né?
6: Exatamente. E vou te falar, quando vem pro rádio, aí furou a bolha, meu querido.
3: Caramba,
6: aí furou, né? A bolha, é legal.
5: Muito legal.
3: Uma história muito legal, gente, do Pinguim, é que ele começou muito cedo, né? A gente tava falando aqui sobre metas, né? Como é difícil, às vezes, a gente alcançar algum lugar, chegar no rádio, falar pra tanta gente. Cara, eles estão agora aqui na Mix, mas eles trabalham há muito tempo já. Desde quantos anos você, Pinguim?
4: Nos meus 18 anos de idade, eu comecei a escrever, compor música.
6: Caramba, cedão.
4: E eu não tocava nada, né? Aí fui atrás de amigos que tocavam, vamos fazer isso, virar música. Aí fiz uma banda, tinha uma banda chamada Lohama. A gente foi bem, fizemos músicas autorais, lançamos tudo. Aí veio a pandemia. Aí acabou com tudo, cada um seguiu o seu caminho. Fiquei um tempo afastado da música, adoeci, tive casos graves de depressão, ansiedade.
3: Ficou longe da arte, não dá, cara.
4: Entendeu? Aconteceu. Eu tomava alguns medicamentos, tirei, deu um twin.
6: Uma bagunçada,
4: mente,
6: né?
4: Mas tá bom que eu cresci muito com isso, entendeu?
6: Uhum.
4: Isso nas minhas letras você vê que eu falo um pouco disso, mas de uma maneira leve, sutil. Não quero ficar levando história triste pra todo mundo. Aí uma das minhas metas é voltar pra vida, né? Tipo, voltar a viver. Inclusive o nome do EP que eu lancei chama Volte a Viver, né? Aí é das metas voltar a andar de skate, que eu tava parado, voltar a fazer
3: louco,
4: música,
3: né?
4: Então essas são as minhas metas. E graças a Deus tá dando tudo certo.
3: Uou,
4: tá rolando.
3: Que da hora, né?
6: Pô, já deu pra perceber que algumas metas já foram, deram um check, assim, e agora a meta de estar aqui na Rádio Mix deu check também.
3: Mano, o produtor do NX Zero, o cara que produziu o NX Zero, Mamonas Assassinas, ele foi lá e falou assim: Pinguim, bora. Acabou. Não quero você mais congelado. Vai ser um pinguim diferente.
6: Agora,
3: Henrique Bonadinho, né?
6: Exatamente. Quero saber essa relação. Como é que começou? Enfim, vocês se conheceram, né? E o Rick fez o convite pra produzir seu disco. Conta pra gente.
4: Cara, eu achei uma ponte que o Matheus trabalha lá com o Rick. Eu vi ele fazendo um post no Stories. Eu comentei que a gente tem que dar um jeito de chegar no Rick.
6: Sempre, né?
4: Eu sou um cara influente que conhece todo mundo da música. E deu certo. Nessa, ele apresentou minhas músicas pro Rick. Passou coisa de 2, 3 dias, ele falou: tá com moral, Henrique, falou que vai produzir esse som aí. Falei: demorou, bora.
6: Na hora você nem acreditou, né?
4: A gente não cai a ficha, né? Você já passou.
6: Foi a mesma coisa quando o Marcão do Hangar 110, ele deu um toque nele e falou: o Rick Bonadil vai vir aqui ver o show de vocês. Falei: tá tirando, mano. Você acha que o cara, meu, vai sair lá na casa dele e vai vir aqui? Não é que ele foi, velho.
3: Caramba,
6: e
3: olha,
6: ele apareceu
3: isso
6: lá do Neida.
3: E o cara é referência.
6: Referência total, né?
3: Os grandes nomes,
4: ele
3: né?
4: Ele sabe o que ele faz. E uma das músicas, eu mandei 4 músicas pra ele, né? E uma das músicas, o refrão, eu precisava de uma voz feminina.
6: Sim.
4: E eu falei pra ele: ô, Rick, vou precisar de uma voz feminina. O zoinho dele assim brilhou. Eu falei: não, relaxa que eu tenho a pessoa
6: já
4: certa.
6: Já tem.
3: Ah, peraí, calma.
6: A pessoa certa tá aqui, no
3: o
6: caso.
3: O mesmo cara que te encontrou foi o cara que chamou você, Bruna.
5: Sim.
3: Como
5: sou...
3: que foi a sua história com o Rick Bonadil?
5: Eu sou artista lá da gravadora do Rick, a Midas, desde 2020.
3: Uh-huh.
5: No auge da pandemia, o Rick começou a fazer lives pra descobrir novos artistas.
3: Olha,
5: e ele
3: legal.
5: Chamava do reality mais democrático do planeta, porque ele chamava pessoas aleatoriamente na live pra ele ouvir as músicas e tudo, e ia muita gente na live dele. E aí eu comecei a tentar. Tentei uma semana, não foi. Tentei outra semana, me arrumava toda pra live, aí não chamava. Aí na terceira semana eu já tava deitada na rede, assim, esperando. Aí minha mãe: tu não tá nem arrumada, e se ele te chamar? Eu falei: ai, mãe, muito difícil, tem muita gente. Aí 5 segundos depois apareceu, eu falei:
3: atenção, preste muita atenção.
5: E aí eu comecei a cantar na live pra ele, ele amou. E
3: mas assim, sem nada, Bruna, tipo, capela?
5: Não, toquei violão.
3: Aí você tocou violão,
5: toquei,
3: né?
5: Toquei violão, falei: Rick, espera que eu vou pegar meu violão. Aí comecei a tocar, e ele amou e me contratou, sem nunca ter me visto pessoalmente. E me mandou logo a minuta do contrato, falou pra gente produzir a primeira música, e eu marquei já de ir pra São Paulo e vim pra cá, né? Gravei.
3: Cara, se fosse nessa época de você ia achar que era golpe.
5: Ah,
3: ainda
5: com
3: bem
5: certeza.
3: Que aconteceu 5 anos atrás, Caco, porque assim, mano, Rick Bonadil na live, manda minuta, assina, você faz parte da minha gravadora, uma das maiores que a gente tem. Você tá maluco,
6: muito louco,
3: cara?
6: Assim, uma coisa meio que me passa até um filme na cabeça, né? Porque acho que o sonho máximo de um artista é assinar com uma gravadora, é conseguir um bom produtor, um bom empresário, conseguir tocar a sua música na rádio, chegar ao máximo de pessoas possível.
5: É.
6: Quando chega esse momento dessa primeira oportunidade, como vocês tiveram com o Rick, que foi é o mesmo filme que tá passando na minha cabeça aqui, é aquele momento que você dá um estalo e fala, cara, vou agarrar essa chance, aí você começa a desenhar exatamente aquilo que você quer pra você. Exato. E como você vai chegar lá. Agora, de vocês dois, o que vocês estão preparando agora pro segundo semestre? A gente quer saber.
3: É, coisas bem pessoais agora, tá? Junta tudo. Pega
6: trabalho,
3: tudo.
6: Coisa pessoal.
3: E podem falar, pode falar porque não tem ninguém ouvindo.
6: Não tem ninguém?
3: É. A gente desligou.
6: Só tem 47 afiliadas com a gente agora.
3: É, o Brasil todo.
7: Eu tudo quero certo. Voltar a tocar, cara. Essa é a realidade. Fiquei muito tempo parado e isso faz parte de mim, eu tinha esquecido dessa parte, né? Agora, voltando a ensaiar, inclusive, a gente toca uma do MX0.
6: É também. Mesmo?
3: Eu sei, só eu vi nos ensaios.
6: Qual?
3: Como é que é a palinha, Pinguim? Vai que eu te ajudo, eu sou boa nisso.
7: Do NX0?
3: É?
7: Quando eu não tenho mais pra onde ir.
3: Tá vendo? E ele tem essa pegada meio... Acho que a gente pode falar, né, que o Pinguim, ele carrega bastante coisa do Charlie Brown, do Rapa. Tem também essa pegada NX0, né? Total. Que da hora, desde sempre
6: cadê
3: falando.
6: Sua franja, cara?
3: Cadê sua franja?
6: Tu.
3: Tá na barba, é outra história.
7: A vida começa a ficar calmo.
3: Mas assim, é interessante os novos artistas, né? Essa galera que tá chegando também, que tem uma mistura de tudo, né? O rap, o rock, o hip hop. Você traz muito disso, não traz, Pinguim?
7: Foi o que eu cresci ouvindo, eu sou geração anos 90. Era Linkin Park, Limp Bizkit, P.O.D., Rage Against.
6: Oh, coisa boa, né?
7: Brasil,
6: nossa,
7: né?
6: continua, tá muito bom.
3: E olha que da hora, galera. Eu falei agora há pouco na live que eu adoro quando dois artistas, assim, de lugares totalmente diferentes, assim, eu tô falando geograficamente também, né? Que você, de São Paulo, ela de Belém. E de repente também na música. A música, ela se encontra, mas ela acaba tendo também suas editorias, a sua distância. Então, pensa, um hip hop, um rock, um reggae, pra uma coisa mais calma, MPB que a Bruna traz. Esse encontro aí, cara, foi surpreendente, né não, Bruna?
5: Ah, é muito legal quando a gente vê que combina tanto, que já tiveram outras músicas na história da música brasileira que foram parcerias muito improváveis, assim. E fica tão lindo, porque é uma coisa que é diferente, combina... É muito bacana.
3: Hoje a gente vai soltar o som deles aqui.
6: Vai soltar, mas eu quero saber da Bruna também. Quais foram as suas influências aí ao longo da sua formação musical?
5: Nossa, eu sempre escutei muito Gal Costa, Marisa Monte, Vanessa da Mata, Thier, Adriana Calcanhoto, Fafá de Belém.
6: Fafá de Belém também.
5: Sim.
6: Agora eu vou jogar a braba.
3: Joga
6: a
3: braba. Joga a braba que sabe por quê? Qualquer coisa a gente sai correndo.
6: Não, não
3: música,
6: sai correndo
3: vai.
6: Não. Calma aí.
3: Pois você sabe.
6: Eu quero uma meta de vocês dois. Que uma hora vocês vão ter algumas participações nos próximos trabalhos de vocês também, além do que vocês fizeram juntos. Qual seria a sua meta de participação, Bruna, e a sua meta de participação, Pinguim? Você fala assim, caramba, o dia que eu gravar um som com esse cara, ou a Bruna com essa pessoa, vou ter riscado ali mais um check na minha vida.
7: Seria um sonho, né?
6: Um sonho.
7: O meu é o Falcão.
6: Falcão?
7: Ele tava aí.
6: Tava aqui esses
3: ele
6: dias,
3: é nosso,
6: inclusive.
3: Hein? Ele é nosso. Ah. A Mix e Falcão, tipo, a mesma coisa.
6: Gol atrás de gol.
3: Gol atrás de gol.
7: Bruno Martini, né, que fez com
3: o Bruno
6: também.
3: Martini também.
6: Ele mesmo.
3: Mas
6: pô, é uma boa meta. É. E você, Bruna?
5: Nossa, Marisa Monte.
6: Marisa Monte?
5: Olha, certeza.
3: Que top, cara. Muito diferente.
6: E posso falar? Isso aqui vai envelhecer bem.
3: Vai envelhecer bem.
6: Porque um dia, quando vocês gravarem com esses artistas que vocês querem tanto gravar, vocês vão lembrar, falar, foi lá no Mix Tudo que a gente falou exatamente sobre isso.
3: Agora me fala uma coisa, Pinguim. Você também do reggae. E Maneva?
7: Maneva é muito bom.
3: E aí?
7: Só que a galera fala da minha voz muito parecida.
3: Não, é por isso mesmo. A voz do Thales. Você poderia anunciar Maneva, Saudades do Tempo, com a sua voz do Thales?
7: Saudades do Tempo, com a voz do Thales.
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1: Ô, Caco, a gente tá com o filho do Thales aqui do Maneva. Dá um salve aí, fala assim, ó, salve aí, galera.
2: Salve, salve, galera.
1: Aí, cara, mas é o pinguim, porra, eu não tô entendendo nada.
3: Eu não sabia que o Thales tinha filho desse tamanho, cara.
1: Agora,
3: tá doida?
1: Com essa voz rasgada que a gente tava falando aqui na live, né, a gente perguntou até pro pinguim, se a gente for na voz da Bruna, é uma voz assim...
3: É aveludada.
1: É aveludada, olha que não tem um pigarro.
3: Nada, limpinha.
1: Aí vem o pinguim, todo pigarro do mundo, ó.
3: Parece tipo a risada do Coringa.
1: Exatamente. E aí, isso me deixa muito curiosa pra música dos dois juntos.
3: É mesmo?
1: Como rolou esse feat? A gente vai tocar essa música.
3: Vai tocar?
1: Mas primeiro eu vou pro intervalo.
3: Ah, vai
1: e
3: pro
1: daqui
3: intervalo.
1: A pouco eu volto.
3: Mas por que você faz isso e deixa a gente no suspense?
1: Ah,
3: Kelly?
1: Porque eu gosto disso, cara.
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13: 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Para você ligado na Mix, o trânsito é bastante lento na região central, especialmente na Brigadeiro Franco e na Desembargador Mota, onde o tempo de percurso está bem acima do habitual. Motoristas enfrentam um tráfego mais lento que o normal, por isso é recomendado cautela e cuidado para quem passa por essas vias nesse momento. 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
0: Esse é o melhor programa do Brasil. Mix tudo na Mix. Ganhamos um canal. Ganhamos um canal. Arroba Mix tudo na Mix no YouTube. E aí a gente só fez um pedido, porque ali não tinha nem mato, só terra. Falei, mano, tem que nascer umas graminhas lá hoje. Não foi caro.
2: E tá nascendo graminha. Na verdade, estamos com 992 graminhas já. Faltam 8 graminhas pra gente bater a nossa meta de hoje. Aliás, a gente já começa o segundo semestre batendo a primeira meta, que é oficialmente lançar o nosso canal, certo?
0: Conseguimos.
2: E a segunda meta, no primeiro dia do segundo semestre, também é o quê? É conseguir 1000 graminhas.
0: 1000 graminhas pra gente chamar de nossas. E aí, falando em graminhas, galera, vamos falar agora do matagal, da plantação deles. Os nossos convidados de hoje, Pinguim, Bruna Magalhães. Gente, hoje em dia, trabalhando com a internet, vocês também precisam, né? Tá ali, conversando com a galera, se fazendo presente também nas redes sociais. Isso é muito importante, né, Bruna?
3: Super, super. Hoje em dia, a gente constrói essa proximidade com a nossa audiência é desse jeito, é mostrando a nossa realidade, nosso dia a dia no estúdio, fazendo show, nos bastidores, as pessoas se sentem fazendo parte daquilo e isso tudo vira uma grande comunidade, né, de fãs. É muito bonito de ver essa conexão com as pessoas e a conexão que elas têm com a nossa música e com coisas que são tão pessoais e que deixam de ser só nossas e começam a fazer parte da vida das pessoas.
0: É que a música, Caco, ela sai de algum lugar. E
2: sempre.
0: Geralmente a origem, ela é muito interessante, tanto quanto a música. O que as pessoas mais gostam de ver, assim, o que você mostra nas suas redes sociais, Bruna?
3: Ah, elas gostam de ver a história por trás das músicas.
0: Ah lá, viu, Caco? Bastidor.
3: Que é os bastidores, as histórias da vida, as fofocas, né?
0: É,
3: sim. Eu sempre tenho uma história diferente pra contar por trás de cada música e isso, todo mundo fica curioso pra saber, né? De onde que vem aquela frase, por que que eu escrevi aquela palavra. Então, eu acho que é muito disso, assim, as pessoas querem saber da vida do artista e de tudo que tem, assim, nesse dia a dia.
2: Sim.
0: É da hora isso, né?
2: Mas tem uma coisa também que eu queria perguntar pra vocês, que vocês compõem também as próprias letras,
4: sim,
2: né? Vocês dois,
4: sim,
2: são compositores também, além de intérpretes. Tem algum momento que você fala, essa música eu não vou falar literalmente sobre a história dela? Porque tem muitos autores que também preferem guardar pra si a história real da música pra deixar literalmente a subjetividade da música comandar. Então, ela bate de um jeito em cada pessoa. Tem algum momento que vocês falam, não, essa aqui eu não vou revelar a história. Vou guardar e deixar as pessoas tirarem as próprias conclusões.
4: É, com o tempo que a gente vai compondo, a gente vai pegando a manha do jeito que as pessoas vão entendendo, como vai chegando também. Algumas coisas, às vezes, até por cautela também, que você fala, não vou direto, reto no assunto, que senão elas podem interpretar de várias outras maneiras e vai ser meio agressivo. Então, vamos pra esse lado. Mas sim, acontece muito disso aí.
2: Deixa a pessoa
4: viajar na dela, e às vezes é bom ver a reação das pessoas. Fala, caraca, ela tá entendendo melhor do que eu tô falando.
2: Então, é exatamente sobre isso também. Quando vocês veem o impacto que a letra da música que vocês fazem tem na vida das pessoas, isso é mais um gatilho pra vocês continuarem a compor, a continuar a contar as histórias de vocês também?
4: Com certeza, com
0: agora
4: certeza.
0: Eu fiquei curiosa. Já que o Caco entrou nessa pauta, né? A gente tá aqui falando pro Brasil inteiro, pro mundo, né? Através hoje das redes sociais, através do YouTube, do nosso aplicativo aqui da Rádio Mix. Eu tenho certeza que nesse mundão alguém agora tá conhecendo o trabalho de vocês. Vocês costumam compor sobre o quê, Pinguim? Você é mais sobre o quê?
4: Eu sou realista, eu escrevo sobre tudo que eu vivo mesmo. Cada frase de uma música minha eu posso falar, isso foi isso que aconteceu, isso foi isso que aconteceu.
0: Ah,
4: né?
0: Sobre
4: eu tava vivendo
0: a
4: por
0: realidade.
4: Isso. É realidade.
0: E você, Bruna?
3: Ah, eu escrevo sobre todas as histórias de amor que eu vivo. Adoro contar. Assim, falar de saudade. O amor é um sentimento universal, né? Então, eu acho que isso facilita das pessoas se identificarem. Às vezes, é o que está escrito naquela música é o que ela quer dizer para a pessoa que ela gosta. Ou, tipo, uma sensação de não conseguir dizer, pro, sei lá, tá numa friend zone, ou tá querendo uma pessoa há muito tempo e não tem acesso. Ou alguém que já deu errado alguma coisa e quer voltar. Então, eu acho que é uma forma de expressão não só nossa, mas para as outras pessoas, né? Então,
0: total.
3: Eu gosto de falar de amor, de saudade, da vida também, de reflexões que eu tenho sobre o tempo, sobre o futuro, o passado. Então é uma viagem.
0: Você já fez vários feats, inclusive, né? Com grandes nomes da música, não foi, Bruna?
3: Sim, eu tenho vários feats com pessoas que eu admiro tanto, que é uma realização muito grande, assim, na minha carreira. Teve feat com o Rubel, com a Raquel Reis, com a Thiê, com o Titãs.
0: Que da hora.
3: E Carlinhos Brown também, com Raiz Brasileira.
0: Ajarrou. Como é que ele fala? Eu não
3: lembro.
0: Ajaiô! Sabe por que eu peguei essa palavra agora?
2: Por quê?
0: Porque
2: querido?
0: Geralmente, quando ele apresentava aquele programa na Globo, toda vez que ele ficava muito feliz, ele fazia o quê pra galera?
3: Ajaiô!
0: Batemos 1000 inscritos!
3: Ajaiô!
0: feliz com você escrever essa história e trazer dois artistas incríveis. Inclusive, estão me mandando um beijo aqui pra quem tá comentando, né? Aliás, é pra gente mandar beijo pra quem tá comentando. Muita gente mandando aqui na live, youtube.com/mixudnamix, parabenizando a gente pelo nosso canal próprio agora. Muita gente, ô Caco, chegando pela primeira vez aqui, conhecendo os nossos artistas que estão aqui também, vivendo esse momento histórico pra gente e pra eles que estão pisando no rádio, que também era um sonho, né?
4: Com certeza.
3: Demais!
2: Eu tô achando que a gente trouxe uma dupla aqui que deu sorte pro Mix Tudo, hein? Será que o Mix Tudo tá dando sorte pra eles também? Eu acho que tá.
0: Eu não sei, mas eu vou dizer uma coisa.
2: Diga.
0: O Mix Tudo é um programa nacional. Toca a música aqui, reverbera no Brasil. E vocês estão pisando aqui pela primeira vez, Together, né?
3: Yeah.
0: Com uma música escrita pelo Pinguim, que tem a parte da Bruna Magalhães também na voz. Porque assim, eu sempre acho uma coisa, gente. A composição da letra é uma coisa, mas quando a outra pessoa entra, ela não deixa de ser compositora também, porque ela traz a energia dela.
4: Total.
0: Então é um feat incrível que a gente vai ouvir pela primeira vez na Mix.
2: Primeira vez agora?
0: Ah, claro.
2: Pô, então já vamos fazer o react aqui na live.
0: É a música da comemoração do nosso canal oficial, da primeira vez deles aqui na Mix. É a música pra eles comemorarem esse feat. É a música pra gente agradecer todo mundo que acompanha o trabalho do Pinguim, que acompanha já o trabalho da Bruna e que vai fazer essa música tocar muito aqui na nossa programação.
2: É só pedir.
0: Claro, os nossos ouvintes do Mix Tudo. Só que assim, você sabe, né, Caco? Quem tem música aqui pela primeira vez no Mix Tudo, a gente não anuncia, né?
2: Não anuncia.
0: São os artistas,
2: é,
0: né?
2: Claro, é o pedágio, né, Kelly?
0: Tipo, assim, salve Brasil, aqui é tal, e essa é a nossa, sabe essas coisas assim?
2: Não, a galera sabe fazer, inclusive já vamos dar aquele media train, né? Vocês podem anunciar a música de vocês, meus queridos?
4: Me faz melhor agora, Pinguim.
3: Bruna Magalhães, aqui na Mix.
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1: Caco, a gente pediu tanto, mas a gente pediu tanto um canal no YouTube, né? E ninguém falou pra gente que seria fácil.
2: Às vezes a gente esquece que o tempo passa.
1: Né?
3: Pois
1: a
3: é.
1: A gente falou, não vai ser fácil, Gisa. Fácil? Não vai ser fácil.
3: Mas vai acontecer, mais cedo ou mais tarde.
1: Aconteceu com eles falando... Essa música, né, trazendo essa letra que inspira a gente a acreditar cada vez mais. Por quê? Ó, prometi pros meus que eu ia chegar. Exatamente. Por quê? Porque hoje a gente tá recebendo aqui o Pinguim e a Bruna Magalhães, que fizeram esse feat surpreendente que a gente lançou aqui na nossa programação. A gente tá muito feliz. Num dia muito simbólico pra gente também, que o nosso canal oficial entrou no ar. youtube.com/mixudnamix. As nossas graminhas chegaram, né? Porque ali a gente só tinha terra. E eu só tenho a agradecer de coração vocês que colaram com a gente no YouTube. E mais do que isso, vieram aqui prestigiar o trabalho do Pinguim e da Bruna. Agora uma pergunta que não quer calar. Pelo amor de Deus. Por que Pinguim?
4: Pinguim, na época tinha o Ricardo Pinguim.
3: O Ricardo
4: dele?
3: Pinguim.
4: Ricardo Pinguim, eu era molequinho baixinho. Os caras, parece um pinguim mesmo, meu nome é Ricardo. Aí ficou, é o Pinguim.
3: Caramba.
4: Ficou o Pinguim pra sempre.
3: E aí se adotou como nome artístico.
4: É o nome artístico.
1: Que é fácil, da hora.
4: Né? Pinguim, vocês não vão esquecer mais o Pinguim.
1: Caramba, que da hora. Agora pra gente fechar o programa, né? A gente ouviu esse feat aqui, ó. Vou até subir o som de novo. Pinguim, Bruna Magalhães. Bora pedir bastante aqui na Mix. Já tá também nas plataformas, não tá?
5: Sim, todas as plataformas. O nosso clipe também, que a gente gravou lá na gravadora.
1: Todo mundo prestigiando no YouTube, né?
3: Qual é o YouTube? Eu vou dar uma dica pra eles dois. Só porque a gente é colado aqui, né?
1: Ah.
3: Tem um programa que chama Pede no Zap.
1: Ah.
3: É, começa às 8 horas. Inclusive, ele tá ali do lado, ó.
1: É o Roberto Reis.
5: Gente.
3: E reza a lenda, quando entra na programação, você pode pedir pra galera pedir no Pede no Zap que quando chegar na mão do Reis, toca.
1: Ninguém falou que seria fácil.
3: Ninguém falou que seria fácil, mas o Reis tá ali também pra atender pedidos.
4: Exato. Pede no Zap aí, rapaziada,
5: todo
4: me faz melhor.
5: Todo mundo que tá assistindo a gente agora aqui na Mix Tudo, peça a nossa música no Pede no Zap. Pede no
3: com
5: Zap.
3: Roberto Reis.
5: Com Roberto Reis.
4: Às 8 horas.
5: Me faz melhor.
4: Pinguim e Bruna Magalhães.
1: Aê! Agora, mais do que tudo, a agenda, onde a gente pode conferir show de vocês, os trabalhos também em paralelo, além desse feat. Bora, Pinguim.
4: Com certeza. Segue a gente nas redes sociais, Pinguim Oficial, Pinguim com 2G. A agenda, a gente vai começar a tocar agora. Eu não tô com nada programado. Tô ensaiando, foi o que eu falei.
3: Vou tá começando a fazer o show, né?
4: Acho que pretendo que julho agora a gente comece a tocar.
3: Pô, chama nós aqui do Mix Tudo pra conhecer.
4: Com certeza, com certeza. Vai ser uma honra ter você lá, tá doido?
3: Fechado.
1: Poxa, vambora fazer
3: agora.
1: Barulho. E você, Bruna?
5: A minha rede social é Bruna Magalhães Música. Lá eu divulgo meus shows, minhas apresentações, todos os planos, lançamentos. Então me sigam lá no Instagram, Bruna Magalhães Música. E de próximos eventos, eu tenho aí um show lá no Festival Nacional da Canção, que eu fui classificada.
1: Caramba!
5: Sim.
1: Olha quanta coisa pra comemorar hoje, que da hora!
5: Muitas comemorações, então lá em Minas Gerais que acontece o festival. Vou postar as informações lá no meu Instagram, em São Tomé das Letras, que vai ser o show.
1: Que da hora, uma cidade muito da hora, com grandes artistas, né? E esse festival é muito famoso, né? Festival da Canção, né?
5: Muito! Eu sempre quis fazer parte, assim, do Festival Nacional da Canção. E, enfim, vai ser uma música inédita. Então, quem quiser ouvir a música inédita, vai lá no Festival Nacional da Canção.
1: Mas se quiser contar pra gente qual é a música, né? Caco, ninguém tá ouvindo, né?
3: Ninguém, cara. Quase ninguém.
1: Não, a galera vai colar lá, então pegue as informações mais uma vez. Seu arroba?
5: Bruna Magalhães Música.
1: Pinguim com 2G?
4: Pinguim com 2G oficial.
1: É o único, absoluto. Pinguim com 2G, cara. É isso aí. Ele não tá congelado, você viu?
3: Não tá.
1: O cara
3: deixa eu encostar nele. Não, ele é quentinho.
4: É o pinguim tropical.
3: É tropical.
1: É isso. E, gente, bora ouvir música boa, né? A gente sempre pede novos artistas, música boa. A gente tá carente disso. Então, a Mix e o Mix Tudo está apresentando aqui para vocês. Estamos apresentando Pinguim e Bruna Magalhães. Anota que a gente não é eterno, não é isso?
3: É isso. Ó, e anota também o seguinte. Essa apresentadora que vos fala, onde que a galera te encontra, querido?
1: Ah, vocês querem me encontrar?
3: Opa!
1: Giza.on. Eu tô sempre online, entendeu? Giza.on. Vai colocar lá, vai me achar, entendeu?
3: Vai achar também.
1: No Instagram, no TikTok. Tá
3: qualquer aí. Lugar.
1: E esse apresentador?
3: Ah, esse aqui é fácil. Ah, esse é
1: esse
3: muito
1: é
3: fácil.
1: Esse é muito fácil.
3: É só você digitar...
1: É fácil, extremamente fácil.
3: Fácil, extremamente fácil. Só digitar arroba Caco Grandino, CACO Grandino, no TikTok, no Instagram, mas tem o nosso também,
1: ah,
3: né,
1: o Kelly? Nosso, que
3: o
1: ganhou
3: nosso,
1: agora
3: pô.
1: Um canal no youtube.com/mixtudonamix. A gente tá crescendo graças a vocês. Muito obrigada, família Mix Tudo. Agora temos o nosso canal. Vamos resenhar bastante, vamos trazer quadros, vamos fazer acontecer, porque até 2027 temos 6 meses pra escrever muita coisa. Você que eu diga, né, Pinguim? Com suas músicas.
4: Tem muita coisa pra mim.
1: A Bruna também. E, por favor, voltem pra lançar coisas aqui com a gente, tá?
5: Quero muito. Amei esse programa. Vocês são super legais pra gente. Me senti super acolhida no programa. Então, com certeza, a gente quer estar de volta aqui nos próximos lançamentos.
3: E voltarão.
1: E voltarão. Ah, só uma coisa, assim, mas isso é uma coisa nossa, assim, entre nós. Os nossos diretores, eles não precisam saber. Se vocês puderem trazer algum instrumento pra gente, de repente, fazer uma live quando vocês voltarem, vocês dois, de repente, um pocketzinho, sabe? Um luau, esse tipo de coisa a gente ama, tá?
4: Demorou.
1: Então fiquem à vontade.
5: Nossa, contem comigo pra tudo.
1: Então é isso, galera. Salve, salve todo mundo que colocou a gente. Pinguim, obrigada. Bruna, muito obrigada. Caco, amanhã a gente tá de volta às 18 horas, né?
3: Fechadíssimo. Só que é o seguinte, antes da gente partir, o que tem que avisar, galera?
1: Tem pede no zap, todo mundo pedindo zap. Qual música? Tem uma música que agora tem que pedir.
4: É uma tal de música chamada Me Faz Melhor? Não,
5: eu acho que é essa mesmo.
4: Tal de Pinguim.
5: Bruna Magalhães.
4: É, isso aí.
1: Você vai pedir lá no 11 983408000, é o pede no zap. Essa música é boa, viu?
3: É, daqui a pouquinho, 8 horas.
1: É nova, né?
3: Não sai daí.
1: Exato. Ela pode tocar muitas vezes na mix, depende da galera. É, porque é fácil não é, né?
4: Fácil não é.
1: Mas pode pedir que vai ter,
3: pode
1: entendeu?
3: Pedir que vai ter também.
1: Exatamente. Galera, amanhã a gente tá de volta, repetindo, no youtube.com/mixtudonamix, nosso canal oficial, batemos 1 milhão!
3: Calma que essa meta vai ser lá pro final do ano, a gente chega lá.
1: Mas
3: a gente chega lá.
1: Mil tá bom.
4: Quando a gente voltar vai estar com essa meta.
3: Vai estar. Tá.

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12: No Campina do Siqueira, a Mário Tourinho segue com fluxo lento em direção à Rodovia do Café, desde a Vicente Machado até a região do Parque Barigui, em média 15 minutos para passar sem opção de desvio. Após esse trecho, o trânsito flui bem na Rodovia do Café em direção a Campo Largo. 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

0: Essas foram três das mais pedidas por você no ano 2000. A qualquer momento tem mais.
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0: Mensagem de voz, eu quero saber quem é você, de onde você está ouvindo a Mix nesse Brasilzãozão e que som é esse pra gente ganhar a noite de quarta-feira. Pronto! Bora tocar seu som preferido? Coloca esse som aqui na programação da Mix, é contigo. Todos os sons que a gente toca entre 8 e 9 da noite são os que chegam no zap da Mix. Então, vou repetir pra você o número, já pega aí o celular, abusa desse microfoninho do zap e manda ver. 11 983 408 mil. E aproveitando que você vai estar aí no zap, ó, a gente não é mãe de nada não, mas a gente sabe que você quer ganhar. 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

0: minutos para as 8 da noite. Lola Young e Messi, que música viria depois dela? Conta pra mim. Sua música preferida, qual é? Então, a gente pode tocar daqui a pouquinho. Já manda a tua mensagem de voz aqui pro Zap da Mix. É o 11 983 408 mil, porque em instantes, contagem regressiva pro Pad no Zap. Então depende de você, mensagem de voz com teu nome, de onde você tá ouvindo a Mix, esse som bacana. Eu só tenho boas notícias. Primeiro, eu tinha aqui um fone de ouvido da Aiva. Já foi pras mãos do Gledson Tadeu, final do telefone 2891. Ô Gledson, tem um presentão, nota 10 de 10 que já vai pra sua mão, tá? Parabéns e obrigado a você que participou. Quem sabe daqui a pouquinho tem mais.
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0: Opa! Notícia de música é sempre boa, na verdade é um baita festival, né? Tô falando do Rock in Rio Lisboa, que confirmou a próxima edição já pra 2028. Ele foi inspirado, né, no sucesso do nosso Rock in Rio aqui no Brasil, festival que ganhou uma versão em Portugal desde 2004 e chegou à sua 11ª edição agora esse ano, em 2026. E além de dar palco para artistas portugueses, ora pois, o Rock in Rio Lisboa também traz shows de grandes nomes internacionais e até brasileiros, pra você ter uma ideia. O Rock in Rio Lisboa 2026 contou com shows de Katy Perry, Linkin Park, Cyndi Lauper, Rod Stewart, Carol Biazin, Pedro Sampaio, Belo e o Matuê. O Rock in Rio Lisboa 2028 vai rolar dias 17, 18, 24 e 25 de junho no Parque do Tejo, em Portugal. Mas antes, a gente tem que lembrar, né, gente? Temos aqui o Rock in Rio 2026, já estamos na contagem regressiva, vai rolar nos dias 4, 5, 6, 7, 11, 12 e 13 de setembro. São muitos dias, com muitos shows, com muitas experiências. Tudo isso no Parque Olímpico, no Rio de Janeiro. E você pode ficar por dentro de tudo que vai rolar, tá? Vai no nosso site, tá tudo lá, radiomixfm.com.br, porque a Mix é a rádio oficial do Rock in Rio.
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1: 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Aqui vai uma dica para você manter saudável o seu coração. A alimentação saudável é óbvio falar que faz muito bem. Agora, você pode dar preferências a frutas ou legumes, verduras, grãos integrais, reduzindo a ingestão de sal, açúcar, frituras e alimentos ultraprocessados, como salsichas e esses industrializados. Empacote menos e descasque mais alimentos.
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9: Ora, pois. Programa feito pelo melhor ouvinte de rádio desse país. É ouvinte da Mix, não tem pra ninguém não. Você tem um bom gosto. Então, já manda o teu som pra gente rolar. Mensagem de voz pro 11 983 408 mil. Não esqueça de falar o seu nome também, de onde você tá ouvindo a Mix. Bora combinar assim? É o seu momento de brilhar. A gente fica feliz, né, quando ouve o som preferido. Manda ver.
10: Boa noite, Rádio Mix. Boa. Aqui é Michael, campo do Parecis, Mato Grosso, o melhor rádio do Brasil.
9: Opa!
10: Tô com mais aí, quando chorão, Charlie Brown Jr. Nice. Boa noite.
9: Aquela pauladinha de leve, ó.
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0: Todo mundo gosta, aliás, ele vem pro Brasil esse ano, hein? Tu é fã? Só ficar esperto e de ouvido colado aqui no Melhor Mix do Brasil, tá?
1: Pronto. 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
0: Fala pra ninguém que eu te contei, senão o chefe briga. Ó, deixa eu te falar que o Wallace tá em Cuiabá, no Mato Grosso. Valeu, querido. Obrigado pela carona. A Nanda é motorista por aplicativo na cidade de Guarulhos. Obrigado, querida. Boa rodagem pra você e a todos os motoristas e as motoristas por aplicativo nesse Brasil. 5 estrelas, mas como é Hexa, 6 estrelas pra vocês. O Zé Carlos, ele tá em Campo Largo, no Paraná. E você, me conta.
2: Oi, Mix. Boa noite. Boa. Vinícius, São Paulo. Toca Bastille Rapper.
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1: Mix, ele que já tem o CPF brasileiro, brincadeira, mas quem dera, né? Seria muito bem-vindo, bem sempre. Bruno Mars é Just Mike, no melhor mix do Brasil. É hora de você brilhar sempre aqui na Mix. Pede o teu som pra gente tocar, facinho demais, pelo zap. Todo dia você manda uma mensagem, todo dia. Então abusa desse microfoninho aí do WhatsApp e manda uma mensagem de voz. Eu quero saber o teu nome, de onde você tá ouvindo o melhor mix do Brasil, esse som pra todo mundo ficar feliz. Você pode fazer como o Cláudio Macedo, ele tá em Belém do... ou melhor, ele é de Belém do Pará, mas disse que mora em São Paulo. Obrigado, Cláudio. Renê Miranda tá em Santarém, no Pará. Aline tá em Joinville, Santa Catarina, no Brasil inteiro. Tá pedindo música. Tu não pediu ainda? Tá pisando na bola. Brilha.
2: Boa noite, aqui é Pardal de Belo Horizonte. Queria ouvir muito Pink Floyd. Opa. Qualquer uma.
1: Rapaz, escolhi uma do Pink Floyd. Tem tantas legais. Vai essa aqui, ó.
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0: Mix, agora são 8h29.
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0: Ellie Goulding, Love Me Like You Do. Quem pediu foi a Cristiane, ela mora no Rio de Janeiro. Agora eu quero anunciar o teu nome e o som que você quer ouvir. É só mandar uma mensagem de voz. 11 983 408 mil. Apareça.
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1: Bora lá, 11 983 408 mil. Manda tua mensagem de voz. Representa, boa noite.
2: Boa noite, Sandra de São Roque. Toca Pitch, Equalize.
1: Receba.

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1: Mix 843. Essa paulada do Green Day American Idiot foi pedida pelo Raoni Silva. Ele mora em Manaus. E você? Faz o check-in aqui no nosso Zap 11 983 408 mil. Um abração aqui pro Davi Silva, ele tá em Juiz de Fora, Minas Gerais, ouvindo a Mix. A Leila Zanetti está na cidade de Jaú, fica no interior de São Paulo. O Marcos está em Carapicuíba. E você, brilha muito aqui.
2: Oi, pessoal da Rádio Mix. Oi. Tudo bem? Tudo. Eu sou a Amanda, eu sou de Bauru. E eu queria muito ouvir White Flowers da Billie Eilish.
1: Boa, beijo pra você.
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1: Faltam 8 minutos para as 9 da noite. Que som, hein? Kiss. Chris Brown pediu, faz o show, né?
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1: Deixa eu falar que o ouvinte da Mix brilha demais. Obrigado aí por todos os... as mensagens que estão chegando, os pedidos que estão chegando aqui. Manda o seu se não mandou ainda. 11 983 408 mil. Boa noite.
3: Boa noite, Mix. Inácio de Guarulhos. Toca uma do Gorillaz aí para alegrar a nossa noite.
1: Toca agora.

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1: Olá, meu Brasil. Vai ser domingo a partir das 5 da tarde, só que a transmissão da Mix sempre começa um pouco antes. A gente vai fazer um esquenta aqui com a galera do Charla Podcast e é a Mix transmitindo os Jogos do Brasil na Copa do Mundo FIFA 2026. Vai ser incrível. A gente vai contar com você e, mais importante, né? Você vai ouvir o grito de gol. Você vai ouvir o gol do Brasil primeiro aqui, porque não tem atraso, não. Não tem o delay. Delay é o atraso, né? Ali na transmissão. Aqui não tem, não. É pá e bola. Demorou, a gente vai esperar. Domingo, hein? Já coloca aí no despertador do seu celular. 4:30 já liga aqui na Mix. E assim fechamos mais uma edição. Fizemos o check-out no Pede no Zap. Amanhã já podemos tocar a sua música, né? Demorou pra mandar já uma mensagem de voz. 11 983 408 mil. Não atrase, eu estarei aqui te esperando.
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